0: Legal, tá aí a música com No Calm Quintet, a música alemã, né? Antes Pedro Gittens e também a Sulbras. Luiz Carlos em Caxias, está na companhia. Alô Luiz, abraços, uma excelente noite. Pediu 0800, né? 0800, estou trazendo agora por aqui.
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Maravilha, tá aí 0800 aqui na nossa programação, 9:19 agora, 9 graus e 3 décimos a temperatura. Abraço pro Vanderlei Brunello em Garibaldi, né? Tá na companhia da gente, pede o Barco do Amor, trago já em seguidinha. Karina Kussler em Nova Hartz também conosco. E a gente segue trazendo mais música agora com Monte Carlo, em seguidinha os atuais. Música.

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1: Isso aí, agora 9h31, 9 graus a temperatura, baixou mais um pouco, né? E a sensação térmica já em 7, com tendência de queda, né? As próximas horas aí, sem dúvida nenhuma, a gente terá a temperatura baixando, muito porque também a instabilidade está indo embora e com isso o ar seco despenca as temperaturas geralmente, né? Vamos seguindo por aqui, gente. Abraço pro... deixa eu ver aqui, o Lauri também tá na companhia da gente. Pediu música que eu trago já em seguidinha com os Montanari, né, Lauri? Abraço. Obrigado aí também pela audiência, viu? Música com Andy Schaeffer.

Legal, agora 9h34, Andy Schaeffer, Xalala, I love you. Alô, Metz, em Ivoti, na companhia da gente. Valeu, Lecário, aquele abraço aí, viu? Obrigado pela companhia. Quem mais por aqui? Abraços pro Nego Piaia, turma lá em União da Vitória, no Paraná, né? Acompanhando a gente, pedindo as duas gêmeas, claro, já vou separar por aqui. Roda em seguida também aí, tá bom? Turma, valeu, obrigado aí pela audiência. Já tem uma boa valsa chegando, né? Muito bem. Vamos trazendo mais música. A turma aqui pediu os Montanari, tá no ponto. Agora 25 para as 10, 9 graus a temperatura.

0: Cheiro da Flor, onde andará você, Montanari Xalana. Abraços pro pessoal lá em Dois Irmãos, né? Alô, Lúcia e Stephen. Pede música com o Semino Rossi. Eu acho que essa aí não é dele, mas eu vou dar uma olhada aí, tá bom, Lúcia? Valeu, grande abraço. Também conosco Roger, né? Maravilha, pedindo uma valsa, já aproveita essa aqui, ó, vai lá.
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1: Legal, gente. 10 para as 10, agora 9 graus, 6,9 a sensação térmica, hein? Baixou mais um pouquinho por aqui. Vamos seguindo, gente, te fazendo companhia nessa noite da segunda-feira, claro, desejando uma excelente semana para você também, né? Daqui a pouquinho tem o Palavra Amiga, que a gente já traz daqui a pouquinho, né? Às 10 horas da noite, já fica o convite aí para você também acompanhar por aqui. Tá certo, gente? Vamos que vamos com mais música, agora tem Corpo e Alma.

Tá aí a música com a Orquestra Barril aqui na nossa programação. Um abraço para nossa amiga. Deixa eu ver aqui. Ah, aqui a Geni tá com a gente também, né? Já vou ver tua mensagem, tá bom, Geni? Antes, deixa eu mandar abraço pra Vitória, né? Tá na companhia da gente pedindo mais modos atuais. Trago também daqui a pouquinho por aqui. Música que chega daqui a pouco, especial é pra Lúcia Stephen, logo após o Palavra Amiga, né? Antes tem ainda a banda Aquarela. E nós vamos seguindo nessa noite fria da segunda-feira. Olha, até então, olha, tá assim, dentro do aceitável, né? 9 graus. Mas, segundo a previsão, vai baixar mais um pouquinho, né? Vai baixar mais devido ao ar seco que tá chegando aí, vai empurrar a instabilidade embora. E com ele também vem o friozinho, né? Principalmente nas madrugadas. Aí, embora a gente tenha sol à tarde, as madrugadas ficam geladas, né? Bom, tá na época, né? Faz parte. Banda Aquarela chegando, em seguida tem Palavra Amiga, tem Oswald Sattler e por aí vai.

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Imperial, agora 10 horas 1 minuto e o nosso recadinho de hoje, a nossa palavra amiga dessa segunda-feira, fala sobre ter fé. A fé é uma das forças

0: maiores forças, né, que um ser humano pode carregar dentro do coração. Ela que nos mantém de pé quando tudo parece difícil. É ela que nos faz continuar caminhando mesmo sem enxergar claramente o amanhã. E acima de tudo, a fé em Deus nos lembra que nunca estamos sozinhos. Existe uma pequena história sobre um homem que atravessava um período muito difícil da vida. Ele havia perdido o emprego, enfrentava os problemas dentro de casa e já não encontrava motivos para sorrir. Certa noite, olhando para o céu, ele perguntou a Deus: Senhor, por que tudo isso está acontecendo comigo? Sem respostas imediatas, ele resolveu caminhar até uma velha igreja da cidade. Lá encontrou um senhor idoso sentado em silêncio. Ao perceber a tristeza daquele homem, o velhinho apenas disse: Quando a tempestade é forte demais, o marinheiro não abandona o leme. Ele confia que o mar vai se acalmar. Aquelas palavras tocaram profundamente seu coração. Naquele dia, ele entendeu que fé não é acreditar apenas quando tudo vai bem. Fé é continuar acreditando mesmo quando os ventos da vida sopram contra nós. Muitas vezes queremos respostas rápidas, soluções imediatas e caminhos sem dificuldades, mas Deus trabalha também no silêncio, no tempo certo e nas batalhas que nos fortalecem. Há coisas que hoje não entendemos, mas amanhã perceberemos que Deus estava cuidando de tudo. A fé transforma o medo em coragem, a angústia em esperança e o desânimo em força para recomeçar. Quem confia em Deus pode até passar por lutas, mas nunca perde a esperança. Talvez hoje exista alguém que está ouvindo essa mensagem e pensando em desistir, mas lembre-se: Deus conhece suas lágrimas, conhece suas dores e sabe exatamente o que você está enfrentando. Continue firme, continue acreditando, porque depois da noite escura, o sol sempre volta a brilhar. E nunca esqueça, quando colocamos nossa vida nas mãos de Deus, até os caminhos mais difíceis se tornam possíveis. Uma ótima reflexão a você e que Deus abençoe grandemente cada coração. Palavra amiga aqui na Imperial, agora 10:04. Uma boa noite para você, obrigado aí pela tua companhia.
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Oswald Sattler, Vigros Bistu, agora 10:08, 9 graus. Recadinhos por aqui, abraço pro nosso amigo Nilson, obrigado aí pela audiência. Também, turma ainda feliz, né, acompanhando a gente. Eli, abraço, turma, valeu, valeu. Também um abraço e o nosso muito obrigado pela companhia pro João Rubem de Canela, que também tá na sintonia. Muito bem. Abraço pra turma aí no Pinhal, saboreando uma galinhada com os amigos. O Pedro, Paulo, César e Márcia, pedindo música com Christian e Ralph. Já roda agora aí, tá bom, turma? E bom carteado aí pra vocês, noite dessa segunda-feira. Tá frio, mas tá bom pra um carteado, né? E uma galinhada, então, Deus, Olívio.

0: Tá aí, Cristiane Ralf, a saideira aqui na nossa programação. Abraço pro meu xará, né? Samuel Gergen tá na companhia. Olhem bombinhas, hein? Azar, gurizada. Abraço pra vocês aí, viu? Uma ótima semana. Obrigado, viu, pela companhia. Samuel Gergen, valeu, valeu. Cláudio Dildo e dois irmãos também com a gente. Grande abraço, sempre na Imperial, né? Coisa boa. 10 e 12.
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Castel Rotter aqui na nossa programação. Antes, Alma Nova, Rei Rainha e Fritz 4 com o dobrado catarinense. Velida Pretzel tá com a gente em Ivoti, pede mais uma dos Montanari. Já tá chegando na sequência aqui, tá bom? Velida, aquele abraço. 10h28, turma que tá com a gente, aí quiser mandar recadinho, nosso WhatsApp tá disponível aí, né? 54-3281-1510. Abraço pro seu Roland Schmidt, em Caxias do Sul, também conosco. 10h28, 9 graus.

Sangue Latino, eu popurri nossas canções, Monte Azul, abrindo mais uma, os atuais Bela Loirinha e Amado Batista com Carta Sobre a Mesa. Helga Zimmermann Glink em Guamiranga, no Paraná, vamos trazer uma do Heinz Simmons já agora, especial aí pra turma, e já desejando também uma ótima noite aí, tá bom, Helga? Valeu, aquele abraço. Vamos seguindo, mais música chegando por aqui, e o nosso show da noite até a meia-noite pra você.

Legal, gente. Tá aí a música alemã com Tiletala Haderlupen aqui na nossa programação, que segue, né, pra você. É o nosso show da noite até

à meia-noite, agradecendo desde já a tua companhia, né? E siga conosco aí nessa noite fria agora com 8,6, a sensação em 6,4 e acredite, hein, umidade relativa do ar em 94%, neblina inclusive nesse momento aqui no centro de Nova Petrópolis, muita umidade, né? Tendência é de que amanhã essa umidade vá um pouco embora, que a gente tenha o ar seco tomando conta, mas o ar seco e frio, ou seja, temperaturas baixas aí no decorrer dessa semana, a princípio, né? Segundo a previsão do tempo. Banda ESA chegando, 11:07.

Tá aí, banda modelo, Rosas e Versos, banda melodia, Tantes Mit Mir, também a banda ESA, né, com Olhos Azuis. Fala, seu Paulo Jung, está na companhia, turma lá em Dom Diogo, né, Dom Diogo Baixo, a mãe, a dona Nilce Jungs também, turma aí, a Milka Imperial, né, para começar bem a semana, né, Paulo? Valeu, valeu, aquele abraço. O pessoal havia pedido o Milionário José Rico, chega agora, 11h18.

Tá aí, Grupo Carisma na programação, antes Milionário e José Rico, Tempestade de Paixão. Alô, Maicon Zanqueta, no Rio de Janeiro, na companhia da gente, valeu, Maicon. Aí o Vene em Estrela também tá com a gente, né? E o Vene, abraços, uma excelente noite, obrigado aí pela companhia, viu? E o friozinho pegando aí, né? Faz parte, vamos lá, minha gente. 8 graus agora a temperatura, 7 a sensação térmica e muito úmido, né? Falei há pouco sobre a neblina, ela segue por aqui, bastante umidade, hein? Será uma noite, para quem tiver que enfrentar o frio aí na madrugada, vai ser complicado, né? Vamos seguindo, música alemã com The Wiltiger, Herzbuben.

Banda Luar, Julho, antes Novo Mundo, Solidão, Nox com Spiel mit, de, mit dem Feuer e também a Energia Pura, Ninguém é Perfeito. Teve Barbarella, ainda especial para amigo Iovene, né? Aliás, deixa eu mandar abraço por aqui pro nosso amigo Eduardo Henrique Kohamburger, tá com a gente, deixando aí aquele recadinho também de boa noite, né, Eduardo? Grande abraço, turma aí na Reta Grande Brochier, conosco também. 13 para meia-noite, fechando por aqui o nosso show da noite. Amanhã eu tô de volta ao meio-dia no Tá Na Mesa. Um grande abraço e até lá!

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Cristiano Araújo. 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
1: Agora 5 da manhã em ponto. Bom dia, terça-feira, 19 de maio. Temperatura está em 8 graus e 4 décimos. Mais uma manhã fria aqui na Serra Gaúcha. A semana toda tem essa tendência, né? Por outro lado, tempo firme, que também é uma tendência para essa semana. 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Colega Lindomar, como a gente já comentou aqui na programação, está se recuperando de um procedimento cirúrgico, deve estar de volta no mês de junho. Parece longe, mas é daqui a 10, 11 dias, né? Não é tão longe assim. Dia 1º de junho, deixa eu calcular aqui, não. Primeiro cai na segunda-feira, é isso aí, dia 1º de junho. Lindomar está de volta, está bem, está em casa, repousando aí, se recuperando de uma cirurgia simples, né? Correção de hérnia, e dia 1º está de volta. E hoje eu tô aqui caindo cedinho da cama com vocês e comandando a programação. Aguardo o teu recado no 54-3281-1510 e abrindo o programa de hoje, Bruno Neier.

A música com Chris Wolf, de Lichter von Atlantis, Flávio Dalcinho, Banda Ouro, Caminhoneiro Apaixonado, Os Ideais, Na Minha Terra É Assim e Bruno Neier, O Verão Sempre Volta. Então, para quem não tá gostando muito do frio, fica o recado, o verão sempre volta. Agora 5h14, 8.3 a temperatura. Bom dia, Irineu e Wanda Lam, de Vila Grápia, Paraíso, extremo oeste de Santa Catarina, já cedinho também na escuta da Imperial, tá ali a hora que mandaram a foto, ó, 5h05, né, na tela. Muito bem, bom dia, obrigado pela companhia, acordando cedinho também. Aliás, pelo jeito acordaram mais cedo que eu, né, porque ali já estavam ouvindo a rádio, então acho que já estavam aí, de repente, um chimarrão, um cafezinho, enfim. A Geni Godoy, Geni Godoy foi a primeira, eu ia falar na abertura do programa sobre essa data fatídica de 19 de maio, e aí eu pensei, não, vou falar um pouquinho mais tarde, mas já que a Geni lembrou, vou falar agora então. Bom dia, Geni Godoy, ela desejando melhoras para o nosso colega Lindomar, uma boa recuperação, e um super abraço de feliz aniversário pro amigo Luiz Alberto, sim, Luiz Alberto Raidel, hoje de aniversário, hoje não trouxe nem lanche, hoje tem café farto aqui na rádio, e ele... Hoje, eu tenho uma curiosidade de números hoje, porque ele nasceu em 63 e está completando 63 também. Luiz Alberto, parabéns, felicidades pelo aniversário hoje. Deixa eu ver, 5h14, está dormindo ainda, né? Se ele tiver

Daqui a pouco ele dá sinal de vida e acho que tá dormindo, mas lá perto das 8, quando ele já estiver por aqui, a gente manda os parabéns de novo. Bom dia, bom dia, bom dia. Um abraço pro Ricardo Gaúcho de Uberlândia, Minas Gerais, aí no Triângulo Mineiro. Um abraço pra Marli Bock. Bom dia, bom dia. Eu que fico feliz de estar com vocês aqui. Por lá, um lindo dia de sol, 14 graus, céu azul, desejando um ótimo dia de trabalho com alegres músicas que fazem a nossa vida ter mais sentido. Abração, Marli Bock, lá na Alemanha, lá já com um sol alto, né? Um belíssimo dia de fato aqui pela foto que ela mandou. Gabriel Klein, fala, meu parceiro, tá na sintonia também, aquele abraço pra ti, cara que tá sempre viajando e levando a Imperial junto na boleia aí, né? Vi que tava passeando aí fim de semana com o Mano também, coisa boa, fala, tia, um abraço, Gabriel, e uma excelente semana. Não tá começando, começou ontem, hoje é terça, mas dá pra desejar ainda uma excelente semana, que tem bastante coisa pela frente, né? Temos um longo caminho até a sexta-feira. Valeu, Gabriel. Abrindo mais um bloco por aqui, Osa Atuais.

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0: Spielberg erzählt jeden Tag im Leben von der Herr Schmidt Festa do Imigrante. Os Montanari, jetzt geht's nach Lindenau e os atuais Alice.
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Abraço e bom dia, São José dos Pinhais, Paraná, 11 graus, tempo nublado. Fala, Balardim, segue o plano e tudo de bom. Simbora, Balardim, tá na hora. Jacinta Rinker, de Santa Maria do Herval, pro nosso colega Luiz Alberto pelo aniversário hoje. Também o recadinho do Marco Casagrande em Canoas. Cristina Bon, de Tupandi, abençoada terça-feira. Maria Clos, Boa Vista do Herval, Guido Dapper em Dois Irmãos. Bom dia, Zelma Batalha, e uma ótima terça também para Jandira. Jandira Spiring Weber, de Linha Nova, ela e o Gilmar, no Shima e na companhia da Imperial.

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0: Original City Roller, Spitz, Boa, Mille Grazie, J.I., Minha Namorada Que Sumiu, Banda Recanto da Serra, Ich bin verliebt in die Liebe e Rainha Musical Anjo Azul.
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0: 13 para 6, 8 graus e meio é a temperatura. Um bom dia, bom dia, bom dia. Ótima terça-feira. Quem manda recado aqui é o Edson Vacaro do Eber, de Giruá. Pedindo música com os signos, Rosmarie de Canela, bom dia Elaine Rami, chá Eliane Maria Schmitz-Halbert, desejando uma abençoada terça-feira a todos. Alas Gut no Shima e na escuta da melhor, parabéns ao Luiz, recado da Suzana e do Cláudio no Café, que ainda conosco, Elidson e a Terezinha, esposa Terezinha, em São Leopoldo.

0: Viva Nossa Senhora!
1: PF no Bailão, Santa Maria do Brasil, Os Signos, Ravensburg e Alma Latina, Beijinho Doce. Até aqui nosso Acordando com a Imperial, com Soul Motos e Energias da Natureza, Energia Solar.
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1: Agora 6:01, hora da nossa mensagem do dia, mensagem desta terça-feira, dia 19 de maio, intitulada A Parábola das Sementes no Deserto. Um jovem cavalheiro precisava atravessar um deserto vasto e seco para chegar ao seu novo reino. O rei anterior lhe deu um cavalo e uma sacola cheia de sementes secas, dizendo apenas: tenha fé no caminho e plante onde puder. Muitos diziam que ele era tolo, afinal, plantar no deserto parecia um desperdício de tempo e esforço. Mesmo assim, movido por um otimismo inabalável, o jovem cavalgava e jogava punhados de sementes na areia quente todos os dias. Ele não via nenhum sinal de broto, mas acreditava que o esforço daria frutos. Meses depois, uma forte e rara temporada de chuvas atingiu a região. O vento espalhou a água pelas valas onde as sementes estavam escondidas. Quando o jovem olhou para trás, o deserto, antes sem vida, havia se transformado em um imenso vale verde e florido. A sua fé no invisível e o seu otimismo na ação criaram o próprio caminho para o reino. E que lições que a gente tira dessa história? Fé e plantação significa agir no presente, mesmo sem ver os resultados imediatos. Otimismo é combustível, é a força que impede você de desistir quando o cenário parece desfavorável. E o tempo traz a chuva, as circunstâncias mudam e o esforço sempre encontra a sua recompensa. Seguimos com o nosso Bom Dia Amigos. 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Participe com a gente aí no 54-3281-1510. Um bom dia pro Rodrigo de Canela, tomando o seu chimarrão aí na companhia da Imperial. Bom mate. Paulo e Joana Boca homenageando Margarete Kirchner, Rudimar Fener e Luiz Alberto Raidel pelo aniversário hoje. Também Volmir e Tânia Eckert pelo aniversário de casamento hoje. Parabéns pelas bodas. Um bom dia para a Ilvene em Estrela. Começando hoje o dia do aniversário do Luiz Alberto, abrindo a programação. Verdade, já dei parabéns para ele antes dele acordar, viu, Ilvene? Nem sei se ele já tá de pé. Deixa eu ver, não, hoje é terça. Hoje é dia de academia, né? Ele deve estar de pé, sim. Deve estar de pé, sim. Acho que ele vai malhar primeiro, depois ele vem para a rádio. A Ilane Moraes no Iamertal também com a gente. Luiz André Schultz, Santa Maria do Herval, Rosane Schneider, Alto Morro dos Bugres. Um bom dia pro Fábio Damer, também homenageando os aniversariantes de hoje: Luiz Alberto Raidel, Jonas Vieira, Rudimar Fener, Liane da Silva Lopes, Ivanice Schitz Freilich, Nádia Dietrich Haas e Evanir Schoffen. Parabéns a todos e todas. Morro Box, João Gueres e esposa Maristela na escuta, e ainda o Augusto Baques em São José do Herval. Ótima terça-feira, por lá temperatura em 8 graus. Aqui 8 graus e meio, e o sol, olha, de momento sem sinal. Vai fazer um tempinho que eu não abri a rádio no verão ali, amanhece mais cedo, né? Agora o sol fica escondidinho até mais tarde, de momento bem escuro ainda por aqui. Daqui a pouquinho eu já vou dizer se o tempo tá firme, né? Se tem nuvens, até porque mesmo que tiver estrelado aqui de dentro, a visão não é lá essas coisas. Mas seguimos por aqui aguardando o Astro Rei vir dar o seu show por aqui. Abrindo o Bom Dia Amigos e seguindo com a programação Grupo Momento.

0: Superbanda Real e a Valsa da Saudade, antes Grupo Momento, Mordidas de Amor.
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0: Agora 6:14, temperatura 8,5 graus, friozinho nesta manhã de terça-feira aqui em Nova Petrópolis. Um bom dia, Belmira Brown do Yammertal na sintonia, Rodrigo Gaiteiro também tá com a gente. E quem mandou recado aqui, ó, ouvinte da Imperial todos os dias, vocês são ótimos, abraço Cícero, obrigado Cícero, nos ouve em Sinop, no Mato Grosso.

0: Banda La Paloma, Medley Bailes de Kerp, antes Som 7, Só Quero Te Dizer e Dila Rasputin.
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6:30 da manhã, 8.6 a temperatura. Bom dia, abençoada terça-feira. Hoje é dia 19 de maio e este é o Bom Dia Amigos no ar para o Boticário. 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Edios. 54-3281-1510 é o nosso contato aqui no estúdio, mandando nosso abraço para Bernadette Neukamp em São Pedro da Serra, Noeli Arenbaumgarten de Nova Petrópolis, por amigo Luiz Alberto Raidel, pelo aniversário hoje. Quem também está homenageando ele é o Rubem, nosso amigo Rubem José. Parabéns ao Luiz Alberto, desejando saúde e felicidades sempre. Iraci Hansen, de Novo Hamburgo. Bom dia, Ângela, em Pantano Grande. Fala, seu Guilherme Haas. Pois é, caí da cama, cara. Hoje eu acordei mais cedo, não tô acostumado. Vocês estão, né? Ó, quando eu levanto gurizada, já tá horas rodando aí. Mas, né, vamos entrando no ritmo devagarinho. É só hoje e amanhã. É só hoje e amanhã, depois o Maicon assume por aqui e em junho o Lindomar tá de volta aí depois da sua recuperação da cirurgia. Paulo Marchner em Dois Irmãos, Alfonso Barg, bairro Pousada da Neve, e abraço ainda pro Fernando Oberman também com a gente.

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1: Bom dia, amigos e ouvintes da Rádio Imperial. Massa de ar seco e frio atua sobre o estado e garante tempo firme. Hoje, em Nova Petrópolis e na Serra Gaúcha, no começo da manhã, ocorrem momentos de maior nebulosidade com formação localizada de neblina e de nevoeiro. Mas o sol aparece com diminuição das nuvens e ocorrem amplos períodos de céu claro no decorrer do dia. A temperatura na madrugada ficou perto ou abaixo dos 5 graus, na maior parte da região, com formação de geada, e até chegou a 1 grau nas áreas mais altas. Durante o dia aquece e as máximas à tarde vão ficar entre 15 e 17 graus. Depois, no fim do dia, volta a esfriar rapidamente. Na quarta, quinta e sexta, o tempo firme com sol predomina. As noites e madrugadas vão ser geladas, com mínimas abaixo dos 5 graus e que chegam entre 1 e 3 graus em grande parte da região, com formação de geada. Em algumas áreas, sobretudo nas áreas de maior altitude, as mínimas podem ficar ao redor ou abaixo de 0 grau. Da Metsul, Luiz Fernando Nartigal.
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2: 13 para 7, 8 graus e 7 décimos a temperatura. Devagarinho, agora vai clareando aqui, mas bem devagarinho mesmo. E pelo que eu tô vendo, temos alguma acirração, né? Tem alguma neblina aqui em torno do centro de Nova Petrópolis. É o nosso Bom Dia Amigos no ar. Alô, Karina Kussler em Nova Hartz, Desfivaianden Dois Irmãos. Bom dia e parabéns pro Luiz Alberto, ó, somos da mesma classe, 63, Henrique Zaro de Carlos Barbosa. Valeu, Henrique. Também quem manda os parabéns aqui pro o Neco. Neco são os íntimos, né? Alguns amigos, familiares, assim, quem conhece ele mais de criança, chama de Neco, né? Neco, Lui, Alpert, enfim, como chamar ele atende, tá? Mas o Luiz Alberto está de aniversário hoje e o Edemar Schaefer mandou um abraço para ele também, né? Falando sobre essa figura e essa voz inconfundível, como chamaram uma vez ele de inoxidável. Luiz Alberto de aniversário hoje, abração Edemar. Bom dia, Aloscut, Lindolfo Collor, Dulce Wiederker na companhia, Maria Schneider-Ville em Morro Reuter, Oscar Miller em Gramado, o Inácio Dresch em Caxias do Sul, Augusto Baques de São José do Herval, pro amigo e ministro vocacional José Paulo Steffen, também de aniversário hoje.

0: A música com Nana Moscou e Mulcideno, antes Terceira Dimensão, Me Chama Que Eu Vou. 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
4: Alles gut a todos vocês.
5: Come on, alles gut. Você já me ouviu falar muito aqui sobre as desvantagens de continuar usando dentadura e ponte móvel. Mas tem uma coisa que você ainda não me ouviu falar. E eu já escutei muito de todos os pacientes que deram o primeiro passo em livrar-se das pontes móveis e dentaduras. Que é o número de vezes que cada paciente trocou esse tipo de prótese. Ou teve que consertar e colar dente em ponte móvel durante toda a sua vida. Tem pacientes que já trocaram quase 10 vezes desde seus 14, 15 anos de idade. E quando somamos juntos o valor gasto neste tempo, já dava para ter feito os implantes e não estar sofrendo até agora. Gastar dinheiro e fazer mais uma chapa ou ponte móvel só vai adiar sua felicidade. Investir em algo que te traga daqui para frente

0: somente momentos de felicidade pura e simples não tem preço.
1: Venha conversar com o papai e seja feliz.
0: Um abraço e Piers Morgan.
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6: Agora 7 da manhã em ponto, temperatura em 8 graus e 7 décimos, agora já o dia bem mais claro e de fato revelando o que eu antecipei antes, né? Temos uma serração um pouco mais alta por aqui, não tá fechado o tempo de neblina aqui para quem tá dirigindo, por exemplo, né? Mas a gente não vê o céu azul, não vê o sol, não vê os morros aqui em frente à Rádio Imperial. Manhã de umidade, pelo menos nesse começo de manhã em Nova Petrópolis. 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Participe 54-3281-1510. Ademar Rainer de Poço das Antas, a homenagem para os amigos da Imperial, abraço. Rogério Frank de Morro Reuter, ótimo dia a todos, em especial para a neta Laura e a esposa Íria, em uma boa companhia para o chimarrão. Bom chima aí para vocês. De Lindolfo Collor, a Dulce Wiederker deixa um abraço e um bom dia para o Silvério e para a Ilga de Presidente Lucena. Olha aí, falamos do aniversário do Luiz Alberto, que é de 63, Oscar Miller de Gramado é de 64, né? Pertinho ali, também deixou os parabéns para o Luiz Alberto. O Roberto e a Lourdes de Tupandi, parabéns pro Luiz Alberto, muitos anos de vida. Ele que daqui a pouquinho tá chegando por aqui, terça é dia de malhar, né? Ele vai pra academia, levanta uns pesos, dá uma corridinha na esteira, depois vem renovado. Hoje, na verdade, ele vai equilibrar, né? Ele vai fazer exercício pra depois vir aqui comer, porque ele vai pagar o café da manhã pra gente. Mas pelo menos fica nivelado, fica no 0-0, né? Cumpre ali com as obrigações pra cuidar do corpício e depois pode comer tranquilo também. 7-1, vamos seguindo por aqui com o Monte Carlo.

Macega Show e o dobrado Aliança, antes Banda Munique, Schluck Schluck, Münchner Zwietracht, Alarm auf der Alm e Monte Carlo, João Balaio. Um abraço.

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3: 7:17, 8 graus 8 décimos a temperatura, umidade aqui em Nova Petrópolis, presença da neblina nesta manhã de terça-feira. Um bom dia, Guten Morgen, alles gut, Gilberto Adelar, Caxias do Sul, também sintonizado com a gente, o Tzilas lá em Santa Catarina, bom dia Tzilas. O Jair em Arabutã pede música dos atuais. Vânia em Santa Maria do Herval. Alô, Curitiba, 12 graus nesta manhã e tempo nublado. Família Gomes desde cedo, ligados com a gente, desejando uma ótima terça-feira. Obrigado, queridos, para vocês também. Abençoada terça. O Celso em São José do Hortêncio pedindo La Montanara. E abrindo o bloco, a gente recorda os atuais.

0: Girotondo, La Bella Polenta, La Montanera, Dobrado Meia-Noite, Os Atuais, Loirinha Linda.
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Agora 29 para as 8, temperatura na casa dos 8 graus e 7 décimos, umidade, temos neblina aqui em Nova Petrópolis, não muito fechada, pelo menos aqui na altura da Avenida 15 de Novembro.

1924, nada que atrapalhe o trânsito, né? A serração um pouquinho mais alta, nós temos aí essa umidade nesta manhã de terça-feira. 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

54-3281-1510 é o nosso contato dentro do Rádio Classificados, trazendo algumas oportunidades de trabalho que você confere em detalhes no site da Simp, Associação Comercial e Industrial de Nova Petrópolis. Vagas disponíveis, algumas delas, tá? Tem vaga para camareira, gerente de loja, auxiliar de confeitaria, vendedor externo, setor produtivo, empresa de calçados, tem auxiliar de operador de máquinas para a fábrica de móveis, montador, eletricista, soldador, vendedor para trabalhar em gramado, tem vaga para mecânico de linha amarela em oficina diesel, marketing digital, controlador de acesso, motorista de ônibus e atendente de farmácia. Essas algumas, tá? Tem muitas outras vagas aqui com detalhes também de qual empresa, né? Enfim, condições aí no site da Acimp, que é acimpserragaúcha.com.br, ou joga no Google Balcão de Empregos da Simp e as vagas aparecem para você também. Mandar mais alguns alôzinhos aqui na nossa programação. Otília Brown em Dois Irmãos, parabéns, feliz aniversário pro nosso colega Luiz Alberto, desejando muita saúde a ele. A Jacinta Hartmann Weschenfelder em São Pedro da Serra, homenagem pro Luiz Alberto Reidel pelo aniversário hoje. Emílio e Revani Konderfer, Picada Schneider, tempo parcialmente nublado, 13 graus a temperatura. Sandro Kremer, Pinheiros, Montenegro, Vera Weber, bom dia, abençoado dia a você também. Cláudia e família, homenageando o Valdemar Gergen, aniversário hoje, parabéns a ele. Belida Pretzel, bom dia, abençoada terça-feira a todos, pedindo música com Os Futuristas. Tânia Krumenauer de Sapiranga pede para recordar a banda Sensação. E a Jane Malman parabenizando aí, felicidades dela e do Marcelo. Acho que veio a publicação no Instagram também, né? Os parabéns eu vou estender aqui pro Luiz Alberto, que eu fiquei na dúvida agora, porque o Luiz Alberto tá de aniversário hoje e eu e a Laís fizemos aniversário de casamento ontem, né? Na época foi o nosso casamento no sábado, e no domingo teve a festa de 50 anos do Luiz Alberto na sequência, né? Nos dois dias de festa. Então, parabéns pro Luiz pelo aniversário dele. Obrigado aí também pela lembrança das nossas bodas. Obrigado.

confirmando aqui a homenagem pelas duas datas. Obrigado, Jane. Obrigado. O nosso amigo Paulo Scherer, bom dia. Agora vovô 3.0, né? Três netos. Parabéns aí pro Luiz, parabéns para nós aí pelas bodas também. Muito obrigado. Um abração aí, Paulo, e um abençoado dia. Quem mais mandou parabéns pro Luiz aqui? Agora começa, né? Ah, pessoal, alguns já acordaram mais cedo. Quem vai acordando vai mandando o recado aqui. E a gente não precisa nem cobrar a festa que ele já falou que vai pagar. Então tá tudo certo. Guido Kell, de Lindolfo Collor, também parabenizando o Luiz Alberto pelo aniversário hoje. E já devem estar na estrada, viu? Pelo horário que programaram sair, já devem estar na estrada. Cristiano Scheifler e Maicon Wingert, nossos colegas, rumo a Peritiba, sim, rumo a Peritiba, a capital catarinense do Kerbfest, porque hoje tem Kerbfest em Peritiba e tem Kerbfest da Imperial ao vivo da Rua Coberta. Evento gratuito, aberto ao público, começa já às 19 horas e às 20 começa a nossa transmissão pelo rádio, aplicativos de áudio, pela live no Facebook, YouTube, enfim, onde você quiser acompanhar. E claro, quem for da região, convidado a estar em Peritiba. E quem estará no palco? Os futuristas.

0: Música Postel, Beautiful Voice, Banda Sensação, Grupo Sensação, Moça Bonita e os Futuristas e o Dobrado Futurista.
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1: Agora 13 para as 8, 8.7 a temperatura, que pouco mudou desde o comecinho da manhã, né? Está em 8.7, temos ainda a serração aqui presente nos arredores do centro de Nova Petrópolis. Um bom dia para Marilene e Juliana Milk, de Alto Feliz. Abraços, obrigado, parabenizando aí pelas nossas bodas ontem. Feliz aniversário hoje para o Luiz Alberto e uma boa viagem para o Cris e para o Maicon, que estão viajando. Eu achei que estavam viajando, né? Aí recebi uma foto aqui do Maicon avisando: estrada do Arroio Paixão bloqueada hoje. Aí ele com o carro da rádio de frente para uma escavadeira atravessada ali na pista, né? Eu não sei se ele foi até ali para fazer a foto e avisar que a estrada tá fechada, ou se ele descobriu quando chegou ali. Mas daqui a pouquinho ele tá dando a volta, né? E logo, logo rumo a Peritiba. Viu, Cris? Talvez o Maicon vai atrasar um pouquinho aí. Mas até vale a informação, tá? A estrada de Arroio Paixão hoje bloqueada, então. Seguem as obras por ali. Ah, boa viagem, então, pro Cris e pro Maicon. Obrigado. Valeu, Marilene. Um abraço para você. E nesse Deguminácio Rora em Arroio Bonito, São José do Hortêncio, pros conterrâneos de Itapiranga, a prima Daniele Kemper e família de São João do Oeste. Os parabéns também, obrigado pela lembrança aqui, a querida Marlise Frank, pra gente pelas bodas ontem, pro Luiz pelo aniversário hoje, também recebe o abraço da dona Ilse, em Padre Eterno Baixo, e ainda da Elisabetta Bolfler, também Padre Eterno Baixo, parabenizando aí a nós, obrigado, e o Luiz Alberto pelo aniversário hoje. Vou encerrando por aqui o Rádio Classificados, agradecendo a Emagrecentro Gramado, Ideal Esquadrias, Círculo Saúde e CCR Máquinas Agrícolas. Uma ótima terça-feira a todos. Em seguidinha, chegando o colega Gabriel com o Bom Dia Imperial. E amanhã a gente se encontra de novo cedinho por aqui, às 5 da manhã, no Acordando com a Imperial. O pessoal pediu, o grupo Cordiona.

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1: Muito bom dia, tempo nublado, 8 graus e 7 décimos a temperatura.
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muito bom dia. Agora 8:01, 8:07 a temperatura. Terça-feira, marcando hoje 19 de maio de 2026. Tempo nublado. Bastante neblina aqui em Nova Petrópolis neste momento e a gente vai levando até você o bom dia imperial desta terça-feira após o colega Roger na programação da manhã. E claro, agradecendo sempre pela tua audiência aqui na Imperial, te desejando um ótimo dia e te convidando para participar com a gente. 5432811510 é o telefone e o WhatsApp ou no site imperial.fm.br. 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

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Por aqui nós já vamos atualizando os recados, né? O Valdemar Neriante e a Silvia Letícia de Parobé deixando um abraço. O Márcio também desejando um bom dia. Levando a Imperial de carona, né, Márcio? Bom trabalho. Excelente terça-feira. O Alemão também levando a Imperial de carona. Na melhor companhia, rumando para Canoas. Valeu, obrigado pela carona, viu, Alemão? E claro, né, desejando aí um bom trabalho para o amigo. Giovanni Luiz, também desejando felicidades e parabenizando o amigo Antenor pelo aniversário hoje. Parabéns aí pro Antenor, felicidades e muita saúde, né? Já trago sim a música, o Parabéns Gaúcho, né? E claro, também parabenizando o colega Luiz Alberto de aniversário hoje. Daqui a pouquinho o Luiz tá chegando por aqui, né? Felicidades aos aniversariantes e principalmente muita saúde, né? 8:03 para iniciar hoje tem terceira dimensão.

0: Superbanda 0800 e o medley O Legado continua. Antes teve o Parabéns Crioulo e ainda o Terceira Dimensão. Se quiser chorar, pode chorar. 8 horas 14 minutos. Geni Godoy mandando um abraço, né? E desejando o programa de hoje para o Luiz Alberto, que está de aniversário. Ainda Jacinta Hartmann Westenfelder, São Pedro da Serra, muito bom dia. Vânia em Santa Maria do Herval, excelente terça-feira.
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2: Bom dia, amigos e ouvintes da Rádio Imperial. Massa de ar seco e frio atua sobre o estado e garante tempo firme. Hoje, em Nova Petrópolis e na Serra Gaúcha, no começo da manhã, ocorrem momentos de maior nebulosidade com formação localizada de neblina e de nevoeiro. Mas o sol aparece com diminuição das nuvens e ocorrem amplos períodos de céu claro no decorrer do dia. A temperatura na madrugada ficou perto ou abaixo dos 5 graus, na maior parte da região, com formação de geada, e até chegou a 1 grau nas áreas mais altas. Durante o dia aquece e as máximas à tarde vão ficar entre 15 e 17 graus. Depois, no fim do dia, volta a esfriar rapidamente. Na quarta, quinta e sexta, o tempo firme com sol predomina. As noites e madrugadas vão ser geladas, com mínimas abaixo dos 5 graus e que chegam entre 1 e 3 graus em grande parte da região, com formação de geada. Em algumas áreas, sobretudo nas áreas de maior altitude, as mínimas podem ficar ao redor ou abaixo de 0 grau. Da Metsul, Luiz Fernando, na Artigal.

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0: aí os futuristas, o que tem a rosa, logo mais ao vivo no Catfest da Imperial. Aliás, né, um abraço aí pro Maico e pro Cris. Partiu, né, uma boa viagem aos colegas, um bom Catfest. Aí dá diretamente da querida cidade de Peritiba, Santa Catarina, com a animação dos futuristas. Também ouvimos Garotos do Vale, Valsa do Delmar e ainda Bergfeuer del Falk.
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Imperial FM, 8 horas e 36 minutos, 24 minutos nos separando das 9 horas da manhã, 8 graus e 7 décimos a temperatura, sensação térmica de 8 graus e 2 décimos, 93% a umidade relativa do ar, tempo fechado com neblina aqui em Nova Petrópolis. 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

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Vamos atualizando por aqui os recados através do 5432811510, no site imperial.fm.br. E meu amigo Ademir Bender, de São José do Hortêncio, alô, escuta, Ademir. Muito bom dia a você, a toda a família, um bom trabalho, dizendo que já está aí ansioso pelo Campfest da Imperial com a turma dos futuristas. Já preparou a sala de dança em casa, né? Hoje vai ter baile em casa, ô, coisa boa, hein? Bom dia, um feliz aniversário, paz, saúde e felicidades para o Luiz Alberto, nosso amigo Celso Hanauer em São José do Hortêncio, a Mari em Farroupilha. Muita neblina em Farroupilha, uma música para a linda família Imperial e também, né, para a família dela, o Douglas, a Vitória, a Valentina. Obrigado, viu, Mari? Fique bem aí, tá bom? Zé Borges em Butiá, Sérgio Cezimbra, Roger. Alô, Anderson Marschner em Dois Irmãos. Quem mais? Deixa eu ver aqui. O Wilson José Miller, Alas Kut, Wilson, Alas Kalt, né? Mas faz parte, isso aí. Jair Fassbinder parabenizando Luiz Alberto, o Chen Bonito. Já trago os Montanari. Guido Dapper de Dois Irmãos, aproveitando o friozinho, tomando um chimarrão na boa companhia da Imperial. Muita saúde e bênçãos de Deus. Parabéns, Luiz Alberto. Recado da Andréia de Nova Petrópolis. Valeu, Andréia. E também o Elidson de São Leopoldo. Música para a esposa Terezinha, para os ouvintes e toda a equipe da Imperial. 20 minutos nos separam das 9 da manhã. La Montanara para quem pediu.

0: Superbanda Santa Cruz e a valsa suave, antes La Montanara, eles nem tão. 14 para as 9.
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0: Pra gente recordar, Oriental La Cucaracha. Antes teve a nova do Champion, mais Na Cara Que Barba. E ainda Gildo de Freitas, Saudade de Alegrete. Um minuto nos separando das 9 da manhã, fechando esta primeira hora do Bom Dia Imperial. 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
0: Funerária Dois Irmãos informa falecimento. Esposa Senira Rodenbusch. Filhos Marcelo e Valmor. Nora Viviane. Netos Felipe, Sofia, Lucas e Lídia. Bisneta Cecília. Demais parentes e amigos participam do falecimento de Irineu Rodenbusch. Ontem ocorrido na idade de 81 anos. Corpo está sendo velado na capela mortuária de Morro Reuter. A despedida será hoje, às 9 horas, na própria capela, logo após. Seguirá para os atos de cremação. Noticiamos o falecimento de Irineu Rodenbusch.
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3: Quais são as formas reduzidas mais comuns de nomes na língua alemã? Com certeza você já ouviu falar de algum Rudi, Fritz, Steffi, Hans, Frida ou Max. São nomes que se podem encontrar no sul do Brasil sem grandes problemas, pelo menos para gerações nascidas até os anos de 1980. Mas você sabia que na Alemanha, Áustria, Suíça, entre outros países, esses são diminutivos de nomes próprios? Vamos então descobrir mais sobre este assunto. Tradicionalmente, Rudi é a forma reduzida de Rudolf, Rodolfo. Fritz é de Friedrich, Frederico. Steffi é de Stephanie. Hans é de Johann, o João. Frida é de Frederike e Max de Maximilia. Mas existem muitos outros nomes com formas reduzidas. Se esses são os exemplos mais populares no Brasil de nomes reduzidos em alemão, na Alemanha eles não estão entre os mais populares da atualidade. A trend do momento são Paul ou Pauli, de Paulus, Paulo, Leo, de Leonard, Leonardo, Mia, que pode vir de Maria, Emília ou Amália, Emma, que pode vir de Irmgard, Ermengard, Irma, Emanuele ou Hermine, Hermione, e Leni, que pode vir de Helena, Helene ou Magdalena. E tem mais. Sim, tem outros exemplos populares. Podemos citar ainda Zepp ou Zeppel, uma das variantes para Josef, José, Bene para Benedict, Bento, Beat ou Beati para Albert, Alberto, Lotte para Charlotte, entre outros. E de tão populares que essas formas reduzidas ficaram, acabaram se oficializando com nomes próprios, com certeza.

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8: Nove horas e cinco minutos, 8 graus e 6 décimos a temperatura, sensação térmica de 8 graus. 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Ana Silva em Canela para a irmã Irene, já trago Bertucci, Rodrigo Gaiteiro do Pedancino tá com a gente, alô Rosani Noronha em Barão, Vilmar Foz do bairro EFAP em Chapecó, Santa Catarina, Gilberto Bauer, Rolê da Serra, né, passeio matinal com a Luna, o som da melhor rádio, obrigado, viu, Gilberto, bom dia, uma boa terça-feira. Sandra André Schultz também parabenizando Luiz Alberto Raidel, a tia Ju em Santa Maria do Herval também manda um abraço pro Luiz. A Jacinta Rinker de Santa Maria do Herval parabenizando Luiz Alberto pela passagem do seu aniversário hoje. Quem mais? Deixa eu ver aqui o pessoal de Santa Cruz do Sul, nosso amigo Rafinha, pessoal da banda Magia, Solda e a Imperial no fone de ouvido. Valeu, Rafinha. Bom trabalho. Deixa eu ver aqui quem mais. Nossos amigos Marlene e Ivo Andrioli, em São Sebastião do Caí. Obrigado pela companhia de vocês. Parabenizando a Lise Leitzke pelo Alemão Sem Mistério, né? Obrigado, viu, Marlene e Ivo. O Giovanni Luiz Lenard, parabenizando, né, o amigo Antenor pela passagem do aniversário hoje, desejando muitas felicidades, muita saúde, dizendo que é o irmão que a vida deu para ele, né, e também parabenizando aí o Luiz Alberto. Tatiane Zanqueta em Morro Reuter, bom dia. João Bosco Stout, vamos que vamos, né, Bosco, bom trabalho. Kleber Lindens, Carlos Barbosa, mandando música para o amigo Deubaldo Kranz, de Veranópolis, e também, deixa eu ver aqui, o Hildo Hortz, Peritiba, Good Morgan, Imperial de Pesto Rádio, estamos na escuta e ansiosos pela chegada dos maiores, das maiores bandas da cultura alemã, os futuristas no Kerpfest de Peritiba, e para matar a saudade, Truchacó, já trago por aqui, viu, Hildo, um abraço aí para vocês, logo mais, tem o Kerpfest da Imperial diretamente de Peritiba, Santa Catarina, com os futuristas, daqui a pouquinho eu destaco mais uma deles.

0: magia musical nunca aos domingos. Antes, Peter Kraus, Ter Soma Com e Uma Vida. E ainda Monte Azul, parabéns, Luiz Alberto. 9:16.
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0: música, o São Francisco e a Morena do Carro Vermelho, Bertucci Chorando de Amor e Futuristas Truxacó.
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2: 9:34, 8°4 é a temperatura. O tempo permanece nublado aqui em Nova Petrópolis. 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A Avenida Pretzel, parabenizando Luiz Alberto pelo aniversário hoje. Alô, Gilberto Carlos Klein, Três Arroios, por aqui tempo nublado e frio. Quem mais? José Paulo Miller, também parabenizando o grande amigo Luiz Alberto. A Celita e o Aristum, fazendo homenagem para o Luiz Alberto Raidel de aniversário hoje. Pessoal que é do Canto Carlin de Linha Nova. Valeu, Celita, valeu, Ari. Dado o recado, né? O Inácio Guilherme Ertal de Vacaria, pedindo Valsa dos Encantos com a banda Renovação. Estou em Vacaria e meu filho Maurício está em casa, em Porto Alegre, se recuperando aí de uma cirurgia, judiando da Alexa. Sempre ligado na Imperial. Melhoras aí para o filho, né, o Maurício. Uma boa recuperação e muito obrigado, viu, Inácio, pela tua companhia. Alô, Virgínia Tzilas, parabenizando tio Luiz Alberto, Xen Bonito. Hildo Renato Pilger, de Vitória Maratá, parabenizando Luiz pela passagem do aniversário hoje. A Lenita de Portão, no Chimarrão e ouvindo a Imperial, já já trago a banda Doce Encanto. Francisca e Águeda, hoje queremos parabenizar o querido Luiz Alberto. Nós desejamos muitos anos de vida, muita saúde, alegria, que Deus faça sempre, se faça sempre presente todos os dias. Um abraço a ele e a você. Obrigado, Águeda. Obrigado, Francisco. Dado o recado aí pro Luiz Alberto. Deixa eu ver aqui quem mais. Vamos lá, né? Os recadinhos sempre muito bem-vindos no 54-3281-1510. O alô, né? Do nosso amigo Josué Guilherman. Tudo bem,

Josué, grande parceiraço, edição José do Hortêncio, terminando aí o trabalho da faculdade, escutando a Imperial. Obrigado, viu? Um abraço aí pra ti, tá bom? Josué, tudo de bom e sucesso sempre. 22 minutos nos separando das 10 horas da manhã. Elton e Juliana.

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2: Estão abertas as inscrições para estabelecimentos gastronômicos e cervejarias interessados em participar da Praça de Alimentação do Festival Sabores da Colônia de Nova Petrópolis, que ocorre de 26 de junho a 5 de julho, na Rua Coberta do município. A praça

de alimentação do evento funcionará diariamente, de segunda a quinta-feira, das 9 às 18 horas, e de sexta a domingo, das 8 horas da manhã, até o término do último show previsto na programação oficial do evento. O Festival Sabores da Colônia de Nova Petrópolis será realizado na rua coberta do município, com entrada gratuita. Faça a sua inscrição através de link disponível nas redes sociais e no site da Prefeitura de Nova Petrópolis. Repórter Sicredi volta em uma hora, fechando mais uma hora do Bom Dia Imperial. 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Elton Rashi, desejando um bom dia. Quem mais? Deixa eu ver aqui. Escutando a Imperial aqui em São José do Cedro, Santa Catarina, o Marcelo Macri. Tudo certo aí, Marcelo? Pedindo as alemãs do Nelson Milk, do musical Encanto, já tá programadinha por aqui. O abraço também do Jorge Vilfoc e família em Pomerode de Santa Catarina, passando aqui também para parabenizar o amigo Luiz Alberto hoje pelo aniversário da família Vilfoc em Pomerode de Santa Catarina. Falando em Luiz Alberto, falando em aniversário, ele tá chegando por aí, né? É, hoje infelizmente a saúde não tá colaborando com a minha pessoa. Infelizmente, a gripe tá pegando de vez, então a gente deixa aqui os serviços, né? Aí a cargo do aniversariante do dia, viu, Luiz? Obrigado aí, né? E vamos juntos descansar um pouquinho pra ver se amanhã a gente tá novamente 100%, né? 5 para as 10.

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8: Inscrições encerradas. Equipes confirmadas para a quinta Copa em Costa da Serra de Futsal Regional 2026. Gunners de Dois Irmãos, Propé de Nova Petrópolis, Gaúcho de Iboti, Continental de Morro Reuter, Rodeio de Presidente Lucena, Gunners de Nova Petrópolis, River de Santa Maria do Herval, Partiu Viagem de Nova Petrópolis, Galera Futsal de Iboti e Meninos da Vila de Presidente Lucena. 10 equipes confirmadas. O Congresso Técnico da 5ª Copa em Costa da Serra é hoje, dia 19 de maio, terça-feira, a partir das 19h30, no Ginásio do Soberano, em Presidente Lucena. Previsão de início da competição para o dia 21 de maio. Bom campeonato a todos.
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Então, bom dia! Bom dia, bom dia! Estamos chegando melhoras, Gabriel! Tamo junto, tá, guri? 19 de maio, que delícia! É terça-feira, 10 horas, 4 minutos também com esse tempinho, não é fácil, né? Pra tá com a garganta, aquela coisa toda, muitas crianças também prejudicadas, tem que ter aquele cuidado sempre redobrado, né? Muito frio, e aí mudança de ambiente, temperatura. 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Musical Renovação, 10 horas 6 minutos. Tá valendo o seu WhatsApp? 54 3281 1510.

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0: Muito bem, 10h22, 17 graus, é isso? Né? Internamente, lá fora tô esperando esse termômetro aqui. O tempo segue assim nublado, né? E vem mais frio durante a semana. 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Alô, Renato Frank, bom dia. Luciano Leschner, Nova Renânia, Tangchen. Gessi no bairro Piá também. Gilberto Mas, São José do Cedro. Está em Picada Café. Delci Vaian, dois irmãos pro Paivo. A madrinha Maria Valéria Schneider do Yammertal. Jacinta, bom dia, obrigado, Santa Maria Derval. Harry Pil, São Sebastião do Caí. Tangchen, alô, Sérgio em Pelotas. Luiz Pop, pro tio Biro Biro, grande Biro. Normélio Chu, bom dia, Padre Eterno Wilges. Daqui a pouco, Champion. Alô, José Carlos Veríssimo. Darcis.

de o Enrico. Ilvene, querida, bom dia, estrela. Bernadette Schneider, obrigado, bom dia. Nelva Gauck, Joinville, para Erika e Heinz Borscheid em Blumenau. Por falar em Santa Catarina, Maico e Cris, hoje à noite, né, estão em viagem agora. O Kerfest direto ao vivo em Peritiba. E sábado eu e Samuca estaremos lá na Host Pneus, né, na cidade de Feliz, das 9 ao meio-dia, com o Manhã Alegre Imperial. Dia 30, Manhã Alegre, na Tricofest aqui em Nova Petrópolis. Música Monte Azul, 10h24.

0: Maravilha, Bela Popurri, 2017, o tempo passa, 9 anos, né? Esse Popurri, bailes e canções do Champion. 10h34 a hora. 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Daqui a pouco, Chris Wolf. 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

Maravilha, Cris Wolf, aqui na Imperial, 15 para as 11. Alô, João, para a namorada Luciana. René Kunzla, obrigado, guri. Mário Hansen Tangeschen, já nos vimos hoje cedo pela manhã, né? Marilene Juliana Milk, alto feliz. Tangeschen, Lauride Gravataí, para mãe Maria Lauschner. No site da Imperial. Alô, Ipira, Santa Catarina, Alfredo Knack. Estamos ligados na melhor rádio alemã. E mais da tardinha, indo a Peritiba, no Carefest, dançar com os futuristas. Valeu, e a Imperial está chegando lá de tarde. Alô, Vera, Imbé. Feliz aniversário para o irmão Osmar Biller, em Taquara. 64 anos. Parabéns!

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0: Te quero, coração, brilha, sol 10h58.
1: Que honra, cara, que maravilha.
0: Pra nós também aqui. Uhum.
1: Ah, brilhação, que show. Uhum. Obrigado pelo carinho. É emocionante.
0: 2 pras 11. Muito obrigado também pela parceria. 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

0: 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Mais uma atualizada aqui no Whats. Alô, bom dia, Remy Hart, Marlene Flach, na Vila Kunz, Tita Lutz e Paulo André Kunz, Salvador do Sul, queridos. Nair Lourdes von Borse, Langschneids, linha comprida. Elisabetta Buffler, né? Bom dia, Edio Biller, da oficina das Kombis Imbé, para o irmão Osmar, 64 anos, mesmo dia do Luiz. Alô, Gabriel de Oliveira Ribeiro. Alô, Ari e Marisa Keller, obrigado. Né? E o Mel? Edinho Azevedo, na escuta, né? Na churrasqueira do Hotel Paraíso, já dá pra sentir o cheiro daqui. Rosane Arnold, picada Schneider, né? Pro pai Silberto, que está ligado na Imperial. Dona Inge, querida, Lípia, bom dia, parabéns, muito, muito obrigado também. Esse é o Bom Dia Imperial para você sempre. Aliás, amanhã também estaremos aqui das 8 ao meio-dia. 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

Maravilha, maravilha, 11 horas 6 minutos. Segue a nebulosidade aguardando o sol, né? 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Aquele bom dia, muito obrigado. Paulo Oliani, seu Nelson Schaefer, como é que tá esse guri? Ô, Nelson, viste Dallas, Kassun? Muito obrigado pelo carinho de vocês. Banda Castelos.

0: 11:14 a hora. Terça-feira, 19 de maio. Hoje à noite, Kerfest, ao vivo, direto de Peritiba. Sábado estaremos no Manhã Alegre Imperial, a partir das 9 horas, na Ospneus, na Cidade de Feliz. Valério Caliar em Barão, obrigado pelo diferencial, querido. Família Spono, obrigado, Santa Rita. Família Gomes, querida, em Curitiba. Marli Bog, da Alemanha, nossa, obrigado. A Geni Godoy, brigadu. Chico Laux, em Montenegro, também, na sintonia. Eu ia dizer Manhã Alegre. É terça. Bom dia, Imperial!
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0: 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Olha só, José Henrique Crane, São Leopoldo, bom dia. Alô, Décio, em Caxias do Sul, já já o Lampião de Gás. A Bernadette Malman e família Tangchen. Guido Dapper também ligado em Dois Irmãos. Em dois minutinhos, Flávio Mate, Roland Kaiser e muito mais aqui na Imperial.
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0: Muito bem, tá aí Roland Kaiser, Santa Maria. É o Bom Dia Imperial. Vem aí o segundo encontro dos descendentes da família de Gaspar Sip. Baita encontro dia 24, domingo, na Top Lanches em Barão. Mais informações e contato para reserva de almoço com Anselmo no 519-9678-8731. Nós recebemos nas terças-feiras aqui com muita alegria, doutor Gustavo, né? Que vai falar hoje, né? Como a pessoa se sente depois de passar por um tratamento de implantes dentários, recebendo os dentes fixos 7 dias após a cirurgia. Doutor Gustavo, bom dia.
1: Todos. Primeiro eu falar que hoje eu tô sozinho ali, que o Joaquim não pôde
0: vir. Não veio.
1: Hoje não, hoje ele ficou pra fazer tema e tá frio. Ele resolveu que ele deixou os três lá pra não arriscar, né?
0: Tá então, certo, lá fora tá frio mesmo.
1: Exatamente. E hoje essa pergunta é interessante porque esse tema, assim, não sou eu que vou falar pra vocês o que a gente testemunha todos os dias no consultório.
0: Sim.
1: Eu vou trazer pra vocês aqui um testemunho de uma paciente nossa, a Leandra, de São José do Hortêncio, que compartilhou isso, um pequeno trecho aqui, um texto que ela fez.
0: Tá.
1: Num momento muito especial. Eu vou ler pra vocês. E depois eu vou explicar um pouquinho como é que foi o caso dela. Isso a gente recebeu esse depoimento no final de fevereiro. E retrata muito o que é essa pergunta, fala assim, como a pessoa se sente, né? Então não, nada melhor do que ouvir quem realmente sentiu.
0: Passou por isso.
1: Exatamente, ela mandou assim pra nós, ó. Boa tarde, sou a Leandra Gnoato. Quero expressar um pouco a minha gratidão a cada um de vocês. Primeiramente, agradecer a Deus por me dar essa oportunidade de chegar até vocês, ao meu companheiro Gabriel. O Gabriel que estava sempre com ela em todas as sessões. Muito legal isso.
0: Tá bom.
1: Que há muito tempo também vem junto comigo, me incentivando a fazer os implantes dentários. Então chegou o momento e hoje eu preciso falar não só como paciente, mas como alguém que chegou até vocês com muito medo. Eu cheguei insegura, cheguei com receios, com histórias na cabeça, com aquele frio no estômago que só quem sente medo entende. O medo da dor, o medo de não dar certo, o medo de confiar com aquele medo traumatizador, dentista, né? Mas desde o momento em que entrei na clínica, algo começou a mudar. Senti o conforto e a tranquilidade em cada palavra explicada com calma, com um olhar acolhedor. Cada detalhe mostrado com tanta transparência que foi desmontando aos poucos o meu medo. Vocês não ouviram apenas meus dentes, vocês ouviram meu coração. E foi ali, nas conversas, nas orientações e na segurança que transmitiram que nasceu algo maior que o medo. Nasceu a esperança. Esperança de voltar a sorrir sem esconder a boca. Esperança de me sentir bonita de novo. Esperança de confiar que os implantes dentários não foram apenas um procedimento. Foram um recomeço para mim. Foram a prova de que quando encontramos profissionais competentes e humanos, o medo perde a força e foi o que eu senti. Hoje eu sorrio com alegria, mas principalmente com gratidão. Gratidão por cada cuidado, por cada explicação paciente, por cada gesto que me fez sentir segura. Vocês devolveram mais do que dentes, devolveram minha autoestima, minha confiança que há muito tempo tinha perdido, minha fé que sempre tenho, mas o medo sempre me impedia de fazer. Que Deus abençoe as mãos de vocês, o lar que continuam transformando vidas através de sorriso. A clínica que desde o primeiro passo que ali dei, senti e fui bem acolhida. E muito super bem atendida por cada um de vocês, que transformaram meu medo em tranquilidade. Minha eterna gratidão a cada um de vocês que fazem parte dessa clínica. O meu muito obrigado, muito grato por tudo. E super indico Gustavo Paltz Carlos e equipe. Estou muito grato e feliz, sem palavras, para agradecer esse momento que ficará sempre em minha memória. Obrigado. É um depoimento
0: Nossa.
1: Espetacular.
0: Não, isso é autoestima, né?
1: Exato.
0: Resume tudo numa...
1: Ah, quando eu recebi essa mensagem, assim, primeiro que eu me emocionei muito, e essa frase, a frase, assim, sem eu ter estimulado nada específico isso aqui, porque isso aqui, pessoal, foi num dia, exatamente no dia que ela recebeu os dentes.
0: Sim.
1: 7 dias depois da cirurgia, os dentes fixos sobre implantes, embaixo e em cima, ela fez em cima e embaixo. E essa frase de que vocês não ouviram apenas meus dentes, vocês ouviram meu coração, É o que eu sempre quis na odontologia, fazer algo diferente, que as pessoas não vissem só os dentes, né? Quando eu escutei isso, quando eu li isso aqui, meu Deus, eu me emocionei bastante, compartilhei com a equipe, com todo mundo da equipe, e foi um momento muito legal, assim, pra cada um.
0: Que legal.
1: Sentir isso aí, porque isso aí não tem preço, sabe? É, da a pessoa compartilhar isso espontaneamente, né? E a Leandra foi uma pessoa assim, ó, compartilhando, e ela nos autorizou a compartilhar essas coisas, né? Essa parte pessoal, porque pessoas que usam qualquer tipo de prótese móvel na boca, tá? E por muito tempo, tipo, o céu da boca sempre coberto por alguma algo artificial. E por muitos anos, se não me engano, em torno de 8 anos, mais ou menos, ela ficou sem nada na parte de baixo. Então tu imagina, qualquer um, quem tá escutando, tu ficar com uma arcada inteira, tu ficar anos sem ter nada pra mastigar teu alimento.
0: Pra mastigar, pra sorrir.
1: Pra sorrir. E ela passou por isso, né? Então justifica-se o sentimento de medo que ela chegou pra nós. E é o que todo mundo chega, pelo menos um pouco todo mundo vai ter, né?
0: Por si só, né?
1: Por si só, né? Só a palavra dentista, cadeira, cirurgia, implante, né?
0: Uh-huh.
1: E esse testemunho pra nós é um testemunho vivo do que não é só odontologia, não é só parafuso na boca, não é só implante. É algo maior, é um propósito maior que a gente tá aqui, né? E agradeço muito a Leandra, o Gabriel, que veio junto sempre, né? Pra eles terem confiado no que a gente acredita, no nosso propósito. Ter passado por essa experiência, que só eles e todos os nossos pacientes que passam por isso sabem explicar. Não tem como descrever isso, sabe? É algo diferente. E a gente tá aqui para isso também, para poder compartilhar um pouco. As pessoas que nos escutam sabem que precisam de implantes e ainda tem um pouco de receio, do medo, vai doer, não vai doer, vai caber no meu bolso, não vai dar, não é para mim. Tem certas barreiras, objeções que a gente cria mentalmente e nem toma o primeiro passo, né?
0: Resumindo, tem que ir lá e conversar com o Dr. Gustavo e a equipe, né?
1: Exatamente, quem sentiu no coração aí, quem se emocionou com esse testemunho, pode ter certeza que isso é real, isso é divino, e a gente tá aqui para cumprir algo maior aí, né? Que possam entrar em contato com a gente pode conversar, fazer essa avaliação, mas principalmente escutar o coração de cada um.
0: Parabéns.

0: Valeu,
1: que mais pessoas
0: todos.
1: Que queiram se manifestem, né?
0: Exatamente.
1: Eu acho que tá tão escasso essa coisa de elogios, de conversar, de pessoal. Tem muita intolerância nas redes sociais. Então faz bem isso aí.
0: Exatamente.
1: Pro senhor também faz bem e pras demais pessoas.
0: O senhor tá no céu, vou te dar os parabéns também, o senhor, né? Que não por acaso, não por acaso tá aqui hoje no dia do teu aniversário também. Vamos ter que registrar isso aí, dar os parabéns aqui também.
1: Ao vivo, então, tô recebendo. Obrigado.
0: Ah, Deus abençoe. Amém.
1: Saúde pra nós.
0: Isso aí. Ah, o telefone.
1: Por favor.
0: Ah, é. O Joaquim não tem que me lembrar.
1: Nem eu, não tô acostumado.
0: Quem quiser entrar em contato tem um telefone, né? Então liga lá, ó, área 54 daqui, né? 996222549. Como o Joaquim fala lá na casa do discípulo de Jesus, tá, pessoal? Entre em contato.
1: Não pegou, chama aqui que a Luciana passa.
0: Isso aí, obrigado.
1: Saúde.

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Olavo em Novo Hamburgo, obrigado. Luiz Carlos Morchan, bom dia para Tupandi. Milton Bender, Montenegro, Alascourt. Ademir Kuntz, Estância Velha, curtindo uma Sega Show. E as valsas tradicionais.

0: Luciano Mires, Trem Bala, antes Macega Show. 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Melhoras, Gabriel, Lindomar também. Samuca chega em seguida, nós temos ainda o repórter Sicredi. Giovanni, hoje à tarde, hoje à noite, o Kerfes de Peritiba, né? Estão viajando nesse momento o Maicon e o Cris. Obrigado de coração a todos pelas inúmeras felicitações, tá bom? Isso, amanhã, aliás, amanhã estarei aqui também, das 8h30, beleza? E sábado, claro, Manhã Alegre, na Ost, na Cidade de Feliz. Repórter Sicredi em seguida.
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0: 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O evento reúne um cardápio variado que combina cultura, tradição e sabores. Os visitantes poderão aproveitar desde produtos preparados na hora até lanches e almoços. Com entrada gratuita, a feira acontece nos dias 22, 23 e 24, 29, 30 e 31 de maio, no charmoso Núcleo de Casas em Chaimel, em Ivoti. Integrando a Rota Romântica e o Vale Germânico, valorizando suas tradições, os sabores e a cultura local. Repórter Sicredi retorna às 14h55. 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

gente, meio-dia, 2 minutos, temperatura em 16 graus aqui em Nova Petrópolis, chegando para o nosso programa Tá na Mesa, né? A partir de agora até as 13 horas. Hoje, terça-feira, 19 de maio, dia em que a gente comemora o aniversário do colega Luiz Alberto, né? Aliás, muitas homenagens já faço na sequência aqui, várias participações, enfim, homenagens também pro Luiz, que merece, né? Merece tantos anos aqui junto conosco. A gente espera que continue por mais uns 20, no mínimo, né? No mínimo. Vamos liberar o Luiz tão cedo. Meio-dia, 3 minutos agora. 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Daqui a pouquinho por aqui também as notas e comunicações. Eu já vou fazer o seguinte, ó, já vou trazer algumas homenagens pro Luiz por aqui, né? Homenagem do, ou melhor, da, né? Da Jane, parabenizando o Luiz pelo aniversário, também o Roberto Naivart e a esposa Marina Reolon, os filhos Sara Angelina e Pedro Germano, juntamente com a mãe Gertrudes, mandando os parabéns ao Luiz Alberto, né? Muito bem. Quem mais aqui? Dia 2 de junho, banda Macega Show no Quero Festa Imperial, olha que maravilha. Ademir Contes, aquele abraço, amigos aí em Estância Velha, já pode agendar então, 2 de junho. A Janete Silva, da Linha Brasil, na companhia da gente, pede música também. Seu Elton Rasch, homenagem especial aí pro seu Luiz Alberto, né? Maravilha, família Rasch aí, né? Em homenagem também pro Luiz. Soume de Castro e família, também deixando os parabéns aí pro Luiz. O Pires, né? O Pires e esposa em Presidente Lucena aí também parabenizando o Luiz. Karina Kussler em Nova Hartz, obrigado aí pela companhia. O Rodrigo também tá nos acompanhando. E vamos que vamos, chegando a primeira de hoje tem Banda Chopão, agora 12:05.

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E as notas e comunicações chegando por aqui, nesta quinta-feira, dia 21, terá uma conversa para esclarecer dúvidas sobre a atualização na NR01 e entender melhor as mudanças e responsabilidades. Acontece às 16 horas no espaço Sicredi, em Nova Petrópolis. Confirme sua presença através do 549-9159-6537.

seguinte: a Prefeitura de Nova Petrópolis está com inscrições abertas para o processo seletivo simplificado destinado à contratação emergencial e por tempo determinado para o cargo de psicólogo. As inscrições ocorrem até o dia 22 de maio e devem ser feitas presencialmente no setor de protocolos da Prefeitura Municipal. Prefeitura de Morro Reuter informa que os jovens nascidos em 2008, ou seja, que completam 18 anos neste ano, sobre a necessidade de realizar o alistamento militar obrigatório até o dia 30 de junho deste ano. O alistamento pode ser feito online pelo site alistamento.eb.mil.br e após realizar o alistamento online, é importante comunicar à Junta Militar do município de Morro Reuter para confirmar e regularizar a situação. Este procedimento garante que todas as informações sejam corretamente registradas e evita problemas futuros. Para mais informações ou em caso de dúvidas, entre em contato com a Junta Militar de Morro Reuter no 3376-4335, ramal 4219. Recadinhos por aqui, Walter Schmidt ouvindo a programação em Santa Maria. Abraço para os sobrinhos Abílio e Marlene em Serranópolis do Iguaçu, no Paraná. Também estão sempre ouvindo a Imperial por lá. Aquele abraço, gente. Obrigado aí pela companhia, viu? Rui Goldbeck, parabéns pro vizinho Luiz Alberto. Valeu, Rui. Abraço. Artemio Arnold também desejando um feliz aniversário, né, pro Luiz Alberto. Homenagem para a namorada Leonie Marmit, de Serra Grande. Quem oferece é o Mário Mikaelsen, de Igrejinha. Uma bonita valsa aí, especial, né? Maravilha. Trago já em seguida aí, tá bom, turma? Valeu, valeu, valeu. Alô, Jairo, em Novo Hamburgo, também na companhia da Imperial. E nós seguimos com a boa música, agora com os amigos da banda Munich.

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3: Estamos de volta com o programa Tá na Mesa. 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E Imperial FM, o nosso Tá na Mesa para você até às 13 horas. Siga mandando aí teu recadinho, 5432811510. Participe aqui da nossa programação e vamos juntos, né? Na tarde desta super terça-feira, com o tempo melhorando agora já, né? A estabilidade está indo embora e a gente tem aí aberturas de sol já, as nuvens aos poucos se dissipando, e com isso o ar seco vem adentrando o estado, né? E com ele trazendo também o frio, né? O frio seco, para muita gente que gosta aí, né? Meio-dia mais 20 minutos agora, musical encontro.

0: Música Encanto, dobrado Sacarrolha, antes Brita und Dirk, com Flieg mich zu den Sternen hin, e ainda com o Musical Encontro, a Loira Casada. Elisabetta Buffler está com a gente, parabeniza também o colega Luiz Alberto pela passagem do aniversário. Meio-dia, mais 30 minutos.
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0: associados, clientes e demais ouvintes. Está no ar o contato direto da Sertel com a jornalista Bruna Becker. A pesquisa IASC 2026 começou. Até o dia 16 de agosto, associados da cooperativa Sertel poderão participar da pesquisa, promovida pela ANEEL, que avalia a qualidade dos serviços prestados pelas distribuidoras de energia elétrica em todo o país. A coleta de dados é realizada pela empresa Qualitest Inteligência em Pesquisa. Os pesquisadores estarão identificados com crachá, uniforme institucional e veículos caracterizados. Associados, a pesquisa será aplicada nos municípios de Lajeado, Teutônia, Marques de Souza, Poço das Antas e Taquara. Sua opinião é essencial para continuarmos evoluindo e oferecendo um atendimento cada vez melhor. As equipes técnicas da Sertel realizam hoje melhorias no sistema elétrico das seguintes localidades: bairros Montanha e Jardim do Cedro em Lajeado, bairro Langiru em Teutônia, Salvador do Sul, Sério, Poço das Antas, Taquara e Marques de Souza. As equipes também realizam podas e roçadas na vegetação próxima da rede elétrica, em linha Peral Marques de Souza, linha Vitória em São José Derval, Travesseiro e também no bairro Carneiros em Lajeado. Recentemente, a coordenadora jurídica da Cotravipa e vice-coordenadora do Comitê Geração C, Edra Marques de Paula, esteve na cooperativa Sertel participando de um evento voltado aos jovens funcionários da cooperativa. Conduzindo uma sala temática sobre inovação, ela salientou o envolvimento e a proatividade.
1: Na temática de inovação, a gente estava conversando com os jovens, então, sobre o que, que era inovação, dando esse aspecto um pouco mais básico para eles terem uma estrutura necessária para estarem trabalhando com isso, né, em um primeiro momento. E eu trouxe, então, um case da cooperativa como uma prática de inovação sustentável. A gente tem o projeto Recicladamente, que ele é um projeto desenvolvido junto ao Fundo Social do Sistema Sergues, que a gente já está há 2 anos, e um jovem desenvolveu um aplicativo junto a esse projeto do Recicladamente, que leva crianças da rede municipal de ensino aos teatros para verem uma peça de teatro que ensina sobre a separação dos resíduos. E ele sentiu essa necessidade de criar esse jogo para estar estimulando cada vez mais, após a peça de teatro, esse conhecimento. Então foi tudo da cabeça dele. Ele viu uma necessidade real, ele prototipou e ele colocou em execução e foi um sucesso. Quero deixar meus parabéns para a Sertel, né, que está completando 70 anos de vida.
0: Você ouviu a coordenadora jurídica da Cotravipa e vice-coordenadora do Comitê Geração C, Edra Marques de Paula. 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A energia que chega até você vem de uma cooperativa formada por pessoas dedicadas, que conhecem a nossa região e atuam com responsabilidade, atenção, segurança e respeito.

Com a força da cooperação, seguimos iluminando vidas, fortalecendo comunidades e construindo um futuro mais justo para todos. Contato Direto de hoje fica por aqui. Muito obrigada pela sua companhia e uma excelente tarde para você.

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indústria musical como num filme, agora 17 para as 13 horas, né? 17 para 1, 11.9 a temperatura e o tempo tá bom agora, né? É, o céu tá ficando azul, as nuvens estão se dissipando, o sol tá chegando para aparecer por aqui, né? Para trazer, enfim, né? Aquele calorzinho gostoso da tarde também, né? 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Abraço para o Jair, está na companhia da gente, o Alexandro aí na Joaneta, Carlos Alberto, parabenizando o quase xará, né? Luiz Alberto.

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2: Vamos lá, gente. 9:11, 11.9 a temperatura. E segue por aqui o nosso Tá na Mesa, destacando agora o Festa e Baile, né? Os convites aí para os eventos do final de semana. Sábado, dia 23, baile de Requerp na Sociedade em Harmonia. Animação da banda Muniz de Santa Cruz do Sul. Primeiro encontro de tratores em Serra Grande, na Sociedade União da Serra. Também no sábado, jantar baile Tiro Rei e Rainha na Sociedade Linha Araripe, Nova Petrópolis, com animação do musical Os Signos. Jantar baile de encerramento do curso de danças gauchescas de salão na Associação União Fraternal no Pinhão Alto, Nova Petrópolis, com animação do grupo Sangue Farrapo. Baile da Linguiça na Sociedade em Arroio Paixão, Nova Petrópolis, com animação do Bom de Baile e Requerp de Portão, e também o 10º Super Volkstanztreffen, encontro de grupos de Portão. No Centro de Atividades Lothar Kern, à tarde, baile com a banda Periquito e à noite, Baila Baila. Nos dias 22, 23 e 24 de maio, acontece a 19ª Feira do Mel, Rosca e Nata, no Núcleo de Casas em Chaimel, em Ivoti. Seguimos com o Tá na Mesa. Abraço pro João, lá em Portão, tá na companhia da gente. Valeu, João, aquele abraço. Obrigado aí pela audiência. E vamos de música. Música alemã com Matrosa und in Lederhosen.

4 para 1, 11.9 a temperatura. Vamos fechando por aqui o nosso Tá Na Mesa, né? 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Em seguidinha, segue a nossa programação com a Tarde Nossa, né? Chegando já daqui a pouco. Para fechar, tem San Diego, para a turma aí de Portão que pediu. Vamos que vamos!

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3: Legal, gente, agora 1:03, 11.9 a temperatura, a gente segue por aqui a programação da Imperial e chegando pro programa A Tarde é Nossa, né? Vamos juntos por aqui até às 16, nessa primeira hora para Volone Becker, padaria, confeitaria, biscoitos e cafeteria, BR-116, quilômetro 229, bairro Travessão em Dois Irmãos, fone 51-2211-0100, Volone Becker, o diferencial é o produto, qualidade e sabor acima de tudo. 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Siga mandando teu alôzinho, nosso WhatsApp está disponível, 54-3281-1510, manda aí teu recado, liga pra gente, manda também tua mensagem pelo site imperial.fm.br, vamos juntos interagindo por aqui nesta tarde de terça-feira, né? Terça-feira é onde teremos o nosso Kerpfest, diretamente de Peritiba, aliás, deixa eu aproveitar e mandar um abraço pro Ayrton Platz, né? É, acompanhando a gente, aguardando já os futuristas para dançar no Kerpfest por lá, né? Maravilha! E já esquentando as juntas aí, né? Grande abraço, Ayrton, turma de Peritiba, que acompanha a gente hoje, o Kerpfest ao vivo de Peritiba, né? Legal! Abraço pro Cebolinha, turma da Lubrimac de Canoas, pé de banda Nusca. A gente começa o programa com eles, especial aí para a família.

0: João Luiz Correa, aqui na nossa programação, também teve Starson e a Festa da Colônia e Banda Nusca ao Amanhecer. Abraço, amigo Nilson Borkert, na Vila Laju, em Mondaí, Santa Catarina, acompanhando a gente. Leonel de Jaraguá do Sul, mandando abraço para o amigo Adriano. Maravilha, mandado um abraço aí, tá bom, Leonel? Abraço, obrigado, viu, pela companhia também. Amigos em Jaraguá do Sul.
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1h22, Rainha Fio da Navalha, temperatura agora em 12 graus e 4 décimos, tarde desta terça-feira e o nosso programa tarde nossa para Volone Becker e Cerâmica Caspari. Alô, Romeu Canal em Carlos Barbosa, pede Barbarella, já vou selecionar a roda na sequência. Alô também para o Elitson em São Leopoldo, para a esposa Terezinha, né, na companhia da gente, para nós aqui da rádio também, valeu, um abraço. Osbad, agora 1h23.

0: Barbarella, Por Ti Me Apaixonei, para quem havia pedido antes os Bade com a valsa da Herta. Abraço pro Marino em Carlos Barbosa, na companhia da gente, pede Futuristas, Cheirando a Fumaça. Música que eu trago já na primeira do próximo bloco, Futuristas, que logo mais à noite estarão no Kerbfest da Imperial.
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0: Daniela Alfinito do Unish, antes teve terceira dimensão a vocês de coração e futuristas cheirando a fumaça. Abraços pro Egídio em Sapiranga, tá na companhia da gente, pede a banda Estrela d'Alva, né? A sapataria do José. Valeu, Egídio, aquele abraço, obrigado aí pela companhia. Vamos para um breve espaço comercial, na volta, claro, muito mais música para você.
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4: Imperial 16 para as 2, 12 graus e meio a temperatura. 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Cristiane Três Coroas está na companhia da gente. Pede a música do Monte Azul, né? Maravilha, grande abraço aí, show de bola. Vamos seguindo por aqui, Brilha Som, chegando na programação, agora 15 para as 2.

Tá aí pra quem pediu a música do Monte Azul, né? A Corujinha do Rocha. 4 para as 2, 12.6 a temperatura, fechando a primeira hora aqui da nossa programação para Volone Becker e Cerâmica Caspari. A Lúcia Stephen pede música a Alice por aqui, né? Maravilha, turma lá em Dois Irmãos acompanhando a gente também. Beleza, João Fiscal também tá na companhia. Fecho a primeira hora com The Edelseer, daqui a pouquinho, claro, sigo contigo no programa à tarde. É nosso até às 4.

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2: Quais são as formas reduzidas mais comuns de nomes na língua alemã? Com certeza você já ouviu falar de algum Rudi, Fritz, Steffi, Hans, Frida ou Max. São nomes que se podem encontrar no sul do Brasil sem grandes problemas, pelo menos para gerações nascidas até os anos de 1980. Mas você sabia que na Alemanha, Áustria, Suíça, entre outros países, esses são diminutivos de nomes próprios? Vamos então descobrir mais sobre este assunto. Tradicionalmente, Rudi é a forma reduzida de Rudolf, Rodolfo. Fritz é de Friedrich,

0: Frederico, Steffi é de Stephanie, Hans é de Johan, o João, Frida é de Frederique e Max de Maximilia. Mas existem muitos outros nomes com formas reduzidas. Se esses são os exemplos mais populares no Brasil de nomes reduzidos em alemão, na Alemanha eles não estão entre os mais populares da atualidade. A trend do momento são Paul ou Pauli, de Paulus, Paulo, Leo, de Leonard, Leonardo, Mia, que pode vir de Maria, Emília ou Amália, Emma, que pode vir de Irmgard, Ermengard, Irma, Emanuele ou Hermine, Hermione, e Leni, que pode vir de Helena, Helene ou Magdalena. E tem mais. Sim, tem outros exemplos populares. Podemos citar ainda Zepp ou Zeppel, uma das variantes para Josef, José, Bene para Benedict, Bento, Beat ou Beati para Albert, Alberto, Lotte para Charlotte, entre outros. E de tão populares que essas formas reduzidas ficaram, acabaram se oficializando com nomes próprios, com um certo tom moderno, seja na Alemanha, seja no Brasil. E você, conhece outros exemplos de formas reduzidas de nomes? Mande um áudio para Imperial. Será uma alegria poder ouvir você.
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gente, agora 2:05, 12 graus e 7 décimos a temperatura. A tarde é nossa, segunda hora aqui do nosso programa, a partir de agora já num oferecimento da Ideal Esquadrias, Avenida Presidente Lucena, 1250 em Ivoti, fone 51 998588929, acesse idealesquadriasivoti.com.br. 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

Lúcia Stephen em Dois Irmãos, tá na companhia, pede música que eu trago já na sequência aqui do bloco. E lembrando que você participa 543-281-1510.

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4: Legal, gente. 2h18 agora, 13 graus a temperatura. Vamos lá mandar abraço para Cira em Sapucaia. Tá na companhia, pede música do Tchê Garotos, roda na sequência. Tô devendo ainda a Estrela d'Alva, chega no bloco também. Alô pro Zé Borges em Butiá, música pro Sérgio Cezimbra, pro Medeiros, né? Gaiteiro, Gaúcho Medeiros, também pro Roger, toda a turma aí, grande abraço. Obrigado, viu? Vamos lá com Futuristas, abrindo o bloco, tem Estrela d'Alva e Tchê Garotos.

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1: Legal, gente, agora 2h31, hora de conferir os números da loteria, extração das 14h20 desta terça-feira. Quinto prêmio, 6.745,6.745. Quarto prêmio, 6.911,6.911. Terceiro prêmio, 9.838,9.838. Segundo prêmio, 9.359,9.359. E o primeiro prêmio, 852,0.852. 852 é o primeiro prêmio. 2h32 agora. 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Até às 15h. Siga mandando aí teu alôzinho, 54-3281-1510, nosso contato para você participar aqui da nossa programação. E é claro, né, pedir a tua música, mandar o teu alôzinho também aí para a turma que tá com a gente, né? Vamos com Alma Nova.

Tá aí a música com The Paldauer aqui na nossa programação. Teve também Blue Star com o Gaúcho de Passo Fundo, essa aí para recordar. E Alma Nova na programação também por aqui. Alô, Ademio, turma em Santa Rosa, na companhia, aquele abraço. Hernani Rejane Miller, daqui a pouco, famoso Kerpfest, direto da turma da terra deles aí, né, de Peritiba. Olha que legal, vão estar por lá acompanhando ao vivo, né? Valeu, Hernani, abraço pra ti aí, a Rejane e toda a família, viu? E bom evento logo mais aí na querida Peritiba. Vamos seguindo, gente, trazendo mais música ainda. Abraço pro Rock Becker em Bom Princípio. Pediu banda Luar, deixa eu separar uma aqui, a gente já traz agora com a banda Luar. Vamos recordar mais uma, hein? Vamos recordar, né? Vamos trazer banda Luar, relembrando o passado aqui na programação, agora 18 para as 3.

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3: Legal, gente. Agora 10 para as 3, 13.3. A temperatura. Segue a nossa programação. Esse é o programa Tarde é Nossa para você. 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Vamos lá com mais música, banda exemplo.

Legal, tá aí, banda Monique, Chope Alegria, exemplo, a dama e o garçom. 4 agora faltando para as 3, 13 graus e 4 décimos a temperatura. Já já tem mais uma dos futuristas aqui, né? Na programação especial lá para a turma de Peritiba, que aliás vai curtir futuristas ao vivo, logo mais no Care Fest também, né? Vamos seguindo por aqui, o destaque

0: pro nosso repórter Sicredi, que segue, né, em seguidinha aqui na programação, trazendo, né, a primeira edição da tarde do nosso repórter Sicredi, então. 13,3 a temperatura, e olha, acredito que não passe disso hoje, né? O tempo tá bom agora, sol brilhando, mas a sensação térmica na rua, no sol, é mais quentinho. Mas aí quem pega uma sombra, quem sabe pega um ventinho, aí já fica mais fresquinho, né? Tendência aí de mais uma noite, madrugada frias que vem pela frente. Em 30 segundos, repórter Sicredi.
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0: Na manhã desta, da quinta-feira, né, da última quinta-feira, dia 14, foi assinado o termo de fomento com a Associação dos Estudantes de Tupandi. Será repassado para a entidade o valor de R$12 mil mensais para auxílio no custeio do transporte de estudantes universitários e de cursos profissionalizantes residentes em Tupandi. O prefeito Paulinho Ludwig e a presidente da AET, Jordana Haupt, participaram da assinatura do documento. O repasse mensal fica limitado até 50% do custo efetivo suportado pelos estudantes. Paulinho destaca a importância do trabalho desenvolvido pela associação. Queremos agradecer o empenho da AET e de toda a diretoria pelo trabalho realizado em prol dos estudantes de Tupandi. A administração municipal é parceira, né, da associação e seguirá apoiando iniciativas que incentivem a educação e o futuro dos nossos jovens, afirma o prefeito Paulinho. A comunidade de São Sebastião do Caí terá mais um momento de integração e divulgação da 23ª Festa da Bergamota e das Flores no próximo sábado, dia 23. A partir das 9h30, no centro da cidade, será movimentado por uma ação especial preparada pela comissão organizadora para aproximar ainda mais a população da maior festa do município, que neste ano chega à sua 23ª edição. A atividade contará com bandinha típica, distribuição de chopp e bergamotas, proporcionando um clima de celebração e convidando a comunidade a entrar no espírito da festa que inicia na sexta-feira, dia 29. Um minuto agora faltando para as 3, repórter Sicredi retorna em uma hora aqui na programação e nós fechamos mais uma hora aqui do nosso programa com a parceria de Ideal Esquadrias, RBT Internet e Unimed Serra Gaúcha, que segue conosco até as 4. Vai mandando aí teu recadinho, 54-3281-1510, eu vou para um espaço comercial, na volta, a terceira hora aqui do programa.
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Legal, gente, 13 graus e 3 décimos a temperatura. 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Wilson Zimmer, né? Acompanhando a gente lá em Alto Feliz, já futuristas na programação. Aliás, hoje futuristas tá bombando, né? Por quê? Até porque logo mais, claro, terá futuristas ao vivo no nosso Kerpfest, né? Diretamente de Peritiba. Vamos lá, 13 e 2.

Aê, os futuristas com a marcha sem fim, 3 e 11, 13.4 a temperatura. Segue o programa Tarde Nossa aqui pela Imperial. E claro, nós seguimos te fazendo companhia também até as 4 da tarde. 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Aliás, por falar em gaúcha, vamos com música gaúcha, né? A turma pediu Isso é Rio Grande. Nós vamos com a versão mais nova aí de 2024, essa aqui, né? Do amigo Paulo Costa. Vamos que vamos, 3 e 12.

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Cleiton Borges e o Porcelanato aqui na Imperial, 13:23, 13 graus a temperatura, sol brilhando, tempo bom por aqui. Abraço pro Silvio, né? Tá na companhia da gente também, pediu música por aqui, trago uma do Eco Latino já na sequência aí, tá bom? Forte abraço, obrigado pela audiência. 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

Super Banda Chopão aqui na programação das Fliegerlit. Agora 25 para as 4, 13 graus a temperatura. Abraço aí pro nosso amigo Fábio Damer, né? Bom trabalho para nós, estão na escuta. Um abraço também pro Fábio. E a, claro, o Fábio, né? E a Madalena Kuhn pedindo banda Guela Seca, uma da Guela Seca, né? Beleza, valeu, Fábio, aquele abraço. Alô também pro nosso amigo Alexandre Kunzler, passa lá, vai chegar na sequência aí com a banda 0800. Muito bem, tá dado o recado aí da turma. E também o Jair que tá conosco, né? Já, já, tô trazendo mais música por aqui. Vamos fazer o seguinte, ó, vamos trazer o Passa Lá com a 0800 agora.

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5: Legal, 15 para 6, para as 4, né? 15 para as 4, tchacal, nossa moca. 15 para as 4, 13 graus e 3 décimos a temperatura. Abraço pro Miguel, tá na companhia da gente, valeu Miguel. Concordo contigo, aliás, viu? Um abraço para ti. Adelmo, turma da AS Serigrafia, Estância Velha, né? Pede música com o Vinícius e Wagner. Desejando a todos uma ótima semana, beleza? Meu xará, o Samuel aí da Linha Brasil, também tá na companhia com o Jair, o Nestor, turma na Marcenaria, pedindo o Fundo da Grota. Quem mais? Terezinha de Bom Princípio, crochetando aí, né, na companhia da Imperial, pedindo música da banda Tricolor. Beleza pura. Vamos seguindo por aqui, tô trazendo mais música, tô devendo ainda o Goela Seca, né, o último bloco do programa chegando. A gente vai lembrando aí sempre dos nossos parceiros.

0: Aí os serranos do fundo da grota, goela seca com noite silenciosa. Abraço pro Antônio Fernandes na companhia lá no Piauí, né? Maravilha. Olívio Schmidt em Brasília, Distrito Federal. Abraço de Brasília, diretamente da Embaixada da Alemanha. Abraço, Olívio. Toda a turma aí, viu? Obrigado pela companhia. Quem mais com a gente por aqui? Alô, Ilvene, também conosco lá em Estrela. Peguei aqui, viu, Ilvene? Guido Dapper e Dois Irmãos, também na companhia da Imperial, aquele abraço. Alô, Marlise. Tá na companhia, né? Um abraço pra... Deixa eu voltar aqui. Pra Mana Sinaide, né? Valeu, grande abraço. Abraço aí pra Marlise, também pra Sinaide. Música não dá mais tempo, né? Aliás, tô com o tempo estourado aqui. É, felicidades pro Luiz Alberto aqui, recadinho também da nossa amiga Zelma Batalha. Temperatura agora em 13 graus. Esse é o nosso programa Tarde é Nossa, já na sua reta final por aqui. Em 30 segundos, repórter Sicredi.
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0: O maior evento literário de Morro Reuter chega na sua 33ª edição com um universo especialmente criado para a comunidade. A Feira do Livro promete estimular o hábito da leitura desde a infância por meio de contações de histórias, espetáculos, bate-papos, oficinas e atividades lúdicas. E, é claro, muitos livros. E ocorre de 21 a 24 de maio na Rua Bento Gonçalves, no Ginásio Municipal de Esportes e seu entorno. O tema deste ano é Nossas Raízes São Feitas de Histórias, Pessoas e Vínculos. E o patrono é o historiador Sandro Blume. O evento contará com um espaço multissensorial, oferecendo experiências únicas de estímulo e acolhimento para o público neurodivergente. O palco principal será na Rua Bento Gonçalves, no ginásio. No ginásio haverão estandes dos livreiros e palco secundário. O espaço multissensorial para neurodivergentes mostra de trabalhos escolares, RBT Digital Experience e o espaço Jogos de Ontem e Hoje, Encontro de Gerações. A solenidade oficial de abertura será na quinta, dia 21, às 19 horas, e contará com o espetáculo teatral de Sombras, Criaturas da Literatura, do Grupo Teatro Lumbra. A feira tem realização da Prefeitura Municipal e da Associação Cultural de Morro Reuter, o financiamento Procultura, Secretaria da Cultura, Governo do Estado do Rio Grande do Sul e o patrocínio da RBT Internet e Frigorífico Madu. O apoio Sicredi e o apoio cultural de Nutrifrango. Repórter Sicredi retorna amanhã aqui na programação da Imperial FM. Nós vamos fechando por aqui o nosso programa Tarde é Nossa, agradecendo ao Pomar Muckers em Morro Reuter. 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

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Alô, Ilande Haas, música pro irmão Irineu Schneider, no Alto Padre Eterno, grande abraço. E nós vamos, tirando o nosso time de campo, né, deixando abraço aqui ainda, para a Cleci Príbia de Santa Maria do Herval, pede música também, oferece para o marido Darcy, sempre acompanhando a nossa programação aí. Valeu, Cleci, abraço para ti aí, também pro marido Darcy e toda a turma em Santa Maria do Herval. Tô indo embora, volto amanhã, amanhã quarta-feira às 20 horas, né? No Viva Música com o Cristiano Scheifler. E é claro, fico na boa companhia aí, né? Do colega Giovanni e o fim de tarde na sequência. Um grande abraço e até amanhã.

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Vamos lá, 16 horas mais 5 minutos, 4 e 5. Boa tarde para você, 12 graus e meio a temperatura. Terça-feira, 19 de maio. Tempo é bom aqui na Serra Gaúcha, o sol tá brilhando, 78% a umidade relativa do ar. Por aqui vamos chegando com o nosso fim de tarde. 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Hoje comemoramos o aniversário do colega Luiz Alberto Raider. 73 aninhos com muita saúde, academia todo dia, peitoral definido, o homem tá que tá, hein? Felicidades, Lu, e muita saúde. Eu aguardo a sua participação, a sua homenagem também ao colega Luiz Alberto. Excelente fim de tarde a todos. Agora ele vai ao delírio, né? Lágrimas. Monte Azul, parabéns, Luiz Alberto, 4 e 6.

Vincenzo, super banda real de Nova Petrópolis e o dobrado Lasca Fogo. 12 graus e meio a temperatura. Boa tarde, linda homenagem ao Luiz Alberto, ele é merecedor, parabéns. Lori Maria Trisoldi, valeu Lori, abração pra ti aí. Boa tarde, mando parabéns e um forte abraço para o amigo Luiz. É o Moisés Barju, lá da Ensolarada, Fortaleza. Valeu, valeu, valeu. João Fiscal também tá deixando um abraço apertado ao Luiz Alberto. O Rodrigo Gaiteiro diz que já tocou até o parabéns hoje na gaita em homenagem ao Luiz Alberto. A galera pediu, claro que sim. O veinho tá na moda.

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0: Tá, é a música com a banda Blue Star, Músicos Alegres, e antes também a bonita música alemã. 12 graus, 3 décimos a temperatura. 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

0: Muito bem, agora 16 horas 32 minutos, 4h32, conhecido também como 28 para 5. 12 graus a temperatura. Vamos lá, seguindo com o nosso fim de tarde. Recebendo aqui no estúdio da Imperial FM o meu grande amigo João Chu, ele que é o presidente do grupo de danças alemãs Glück beim Tanzen, é isso? Acho que é mais ou menos isso, o João vai me corrigir aqui. Eu vou começar primeiro com o João, porque se eu começar com esses dois aí, a menina vai dominar o campinho e eu vou perder o meu emprego. Então, te segura, menina, depois tu conversa. E aí, João, tudo certo? Boa tarde.
1: Boa tarde, Giovanni. Boa tarde, ouvintes. É um prazer a gente poder estar aqui na Imperial falando um pouco sobre o nosso grupo de danças e o nosso evento agora do dia 23 de maio.
0: Tu vê, faz um ano praticamente, mais ou menos um ano que a gente conversou, né? Meio ano, não, um ano, quase que um ano ali na Vila Olinda.
1: Na Vila Olinda.
0: É, eu não me lembro, eu sou péssimo em recordar datas, mas estávamos no baile de aniversário do grupo de danças.
1: Isso, né? do Freundschaftskreis.
0: Isso aí. E aí o João veio conversar comigo e trouxe um convite, papapá, assim, nós vamos estar no Imperial e já estamos aqui. Vê como o tempo passa, né?
1: Como o tempo passa. Ano passado, quando a gente conversou, né, parecia tão distante nosso evento, né?
0: É verdade.
1: E agora o nosso evento chegou. E é nesse sábado, e a gente veio aqui fazer o convite para todos os ouvintes da Imperial se fazerem presentes lá em Portão.
0: Maravilha, vai ser o evento. Inclusive, essa turma que tá rodando de fundo aí, o Periquito, vai estar por lá, né?
1: Vai estar por lá, às 15 horas, baile com a banda Periquito.
0: Deixa eu olhar aqui nesse convite aqui. Eu acertei o nome do grupo?
1: É sim, isso? Richtig.
0: Richtig, olha aí, o João Chu é um grande ouvinte da Imperial, inclusive. É, vamos ver aqui, então, 9 horas concentração, 9h30 início do desfile, 10 horas início das apresentações, ao meio-dia tem almoço, na parte da tarde, reinício das danças, às 14h45, polonese. Imagina o tamanho dessa polonese aí, né?
1: Acho que vai ser a maior que eu já puxei até então.
0: É mesmo?
1: Pelo menos espero que seja. Nós já temos 17 grupos de dança confirmado. De toda a região.
0: Uhum.
1: Fora a comunidade de Portão, né? Então a gente acredita que vai ser uma polonese bem grande.
0: É um
1: Portão
0: evento,
1: é região, né?
0: É um evento aberto ao público.
1: É aberto ao público e com entrada gratuita.
0: Mas olha então, só, e onde é que acontece mesmo?
1: Ele vai ser no Centro de Atividades Lotharken.
0: Lotharken, era isso. Aí que nós transmitimos os eventos também.
1: Isso mesmo.
0: É
1: no mesmo lugar onde é a Volksfest, né? Que é a festa do município.
0: Sim.
1: O nosso Recap vai ser lá também.
0: Mas olha só que legal. Bom, aí segue, né? 15 horas tem liberação dos brinquedos infláveis. É aí que eu me encaixo, viu? 15 horas, então, tá liberado pra criançada brincar. 15 horas também tem baile com o Periquito, 18 horas Jogos Germânicos, 18h30. Mas que programação, hein? 18h30 ainda tem o Baila Baila.
1: Baila Baila. Até as 22 horas, o Banda Baila Baila. Mas, e além disso tudo, né, Giovanni?
0: Diga.
1: Vai ter também a Feira do Livro.
0: Opa!
1: Que já inicia hoje, a 35ª Feira do Livro.
0: Certo.
1: Feira de Artesanato, Multifeira.
0: Olha!
1: Chopp gelado, né, criançada? Depois eles vão falar um pouquinho também. Chopp gelado, comida boa. Vai ter uma programação bem extensa ao longo do dia e tudo gratuito, né?
0: E essa ideia desse evento durante o dia é porque se dirige mais ao público jovem, crianças ou aproveitar o sábado mesmo? Porque a gente tem aqui a programação praticamente durante o dia, né?
1: Isso. Na verdade, une as duas questões que tu falaste, né?
0: Tá.
1: Porque na semana passada foi o KERP.
0: Certo.
1: Que foi no outro fim de semana com na Igreja Luterana.
0: Perfeito.
1: E a prefeitura, que o nosso grupo ele é apoiado pela prefeitura,
0: certo,
1: né? Nos sugeriu que a gente fizesse então o RECERP,
0: uhum,
1: juntamente com a Feira do Livro.
0: Mas olha aí.
1: Então, une a Feira do Livro e ao nosso público. Então a cidade só tem a ganhar, né? Porque une dois grupos.
0: Sim.
1: Em prol da cultura, né? Enfim, então acredito que o evento só tem a ganhar, cada um engrandecendo o outro.
0: E
1: né?
0: Com certeza é um evento familiar.
1: Sim, é um evento familiar. A pessoa pode levar seu filho lá pra dançar.

0: a brincar nos brinquedos, a fazer um lanche, prestigiar a cultura, né? Porque além dos nossos grupos de dança alemã, que é o nosso, né? Tem os grupos de dança italiana que também vão estar presentes.
1: Opa.
0: Então vai ser um evento bem cultural e bem familiar.
1: São quantos grupos mesmo já presentes,
0: 17
1: confirmados?
0: grupos,
1: Caramba, 17 grupos.
0: mais ou menos em torno de uns 300 dançarinos.
1: Meu chapéu, isso vai ser bonito, hein? O nome dessa moça eu lembrei porque é nome de uma música. E ela é gravada por ninguém menos, ninguém mais que Os Atuais. Alice, acertei?
2: Sim.
1: Tudo bem?
2: Sim.
1: Quantos aninhos tu tem?
2: Oito.
1: Ah, mas olha só a desenvoltura dela, né? 8. E aí, Alice, tu vai fazer um convite?
2: Sim.
1: Então, vamos lá. Tu não pode fazer convite em inglês agora, daí tu me deruba, tá? Que ela tava fora do ar só falando inglês aqui
2: O
1: comigo.
2: Pedro começa.
1: O Pedro começa? O Pedro também é nome de jogador de futebol, né? Fã do
2: Né?
1: Neymar. É, Neymar vai pra Copa, isso aí, né? É assim que funciona. E aí, teu convite?
3: É dia 23 de maio, lá no Lotarquer em Portão. Vai ter o nosso Requerbe, que vai ter brinquedos para a família toda. Vai ter Feira do Livro, brinquedo inflável gratuito, vai ter chopp gelado, a entrada é gratuita também, vai ter dança.
1: Mas olha só. É isso, Alice. Tem mais? O que mais tem? Agora, tu vê como é que é, né? Tem a programação,
2: Vai ter
1: hein?
2: almoço.
1: Olha só, vai ter almoço e o que mais?
2: Vai ter dança alemã, vai ter dança folclórica,
0: Polonese.
2: vai ter
1: Tu
2: polonese.
1: gosta de dançar polonese?
2: Sim.
1: É?
2: Mas a última vez que a gente dançou foi grande demais.
1: É mesmo?
2: Aí você foi dolorido, ficando
1: É
2: dolorido.
1: mesmo? Eu imagino. Você tem polonese que não termina mais, né? É.
2: Pior que tem.
1: Tem. É. Quanto tempo tu faz? Quanto tempo tu dança? Quanto tempo já tu dança? Um ano? Dois anos?
2: Um ano.
1: Um ano. Pedro também? Quanto tempo?
3: É, eu comecei a dançar quando o grupo iniciou, aos 3 anos.
1: Mas olha só, parabéns, hein? Alice, faz mais um convite então agora pro pessoal que tá ouvindo aí.
2: Vai ser lá no Lothar Canning. Vai ter brinquedo inflável, vai ter Feira do Livro, vai ter almoço, vai ter entrada gratuita.
1: Ah, olha, muita alegria!
2: Sim, muita alegria. Vai ter dança folclórica
1: Ei,
2: alemã.
1: que legal! Então tá bom. Pedro, faz seu convite também. Pro pessoal vir então, participar.
2: Né?
1: Domingo, domingo não, sábado, a partir das 9, né?
3: 9.
1: 9 horas da manhã, tu vai estar lá com esse penteado,
3: Eu
1: esse topete aí.
3: vou, tupetão.
1: Isso aí. O meu eu não consigo
3: Passei
1: ajeitar assim.
3: bastante gel.
1: Mas, guri. Eu disse, guri, vai dar bom aí. Ô, João, como é que é trabalhar com essa criançada aí?
0: É muito bom, Giovanni.
1: É?
0: Muito gratificante, né? Hoje aqui eu só trouxe dois, né? Mas tem
1: Sim.
0: mais 11 que estão, acho que em casa ouvindo na rádio, né? E para mim é uma satisfação muito grande poder estar desenvolvendo esse trabalho junto com eles. E podendo passar um pouco do meu conhecimento que eu tive ao longo da vida, né? Passando hoje para as próximas gerações, né? Para preservar a cultura de nossos antepassados,
1: Com
0: né?
1: certeza.
0: Então isso é importante e para mim é muito gratificante poder estar fazendo esse trabalho.
1: Maravilhoso. Quanto tempo tu tá nessa aí de dançarino, de professor de danças, enfim?
0: De professor mesmo faz 4 anos.
1: 4 anos. Mas no mundo da dança tu já tá há alguns anos.
0: Desde 90 e pouquinhos.
1: Mas olha só.
0: Então já.
1: Eu sou fã do teu trabalho, viu? Acompanhei ali naquele baile, disse, o cara é fera, hein? Então tá bom. Sábado a partir das 9 horas tá todo mundo convidado lá. Aonde é? A festa?
2: No Hotel Kenny.
1: Isso aí. O que que vai ter, Pedro?
3: Vai ter chopp e brinquedo inflável gratuito.
1: Tá bom, então. Nota 10, né, João, pra essa gurizada
0: Nota
1: aí.
0: 10, olha, são fora de sério. São os meus xodó.
1: Ah, que legal. Todo mundo convidado, então, João,
0: Todo
1: sábado?
0: mundo convidado. No próximo sábado, dia 23, estamos esperando vocês lá em Portão. Se puder também, é só reforçar.
1: Claro.
0: Os grupos da terceira idade também vão em vários grupos lá, porque tem o baile gratuito com a banda Periquito, né?
1: Mas
0: Então,
1: Deus,
0: sábado
1: Deus.
0: de tarde, vai lá tomar um choppzinho, vai ter quentão também, se tiver frio.
1: Mas olha aí.
0: Então, vai estar tá bem legal pro pessoal também que quiser ir, e todos estão bem-vindos. Toda a comunidade da região, enfim, que puderem ir a Portão, serão muito bem-vindos. E se me permite mais
1: Claro,
0: uma
1: claro.
0: palavrinha,
1: À vontade.
0: tem um senhor de 90 anos, que é o fã, se não número um, da Imperial, olha, um dos mais fãs que é o meu avô.
1: Opa!
0: Meu avô Macir, ele com certeza deve estar ouvindo. Ele liga de manhã o rádio na Imperial e vai até de noite com o rádio na Imperial
1: Moacir!
0: ligado. É, o avô Macir fez 90 anos agora em abril e é o fã número um da Imperial. Só escuta a Imperial.
1: Mas
0: Então,
1: olha só, lá
0: mandar um
1: de
0: abraço pro vô que ele deve estar ouvindo aí também.
1: Portão?
0: Mora
1: Portão?
0: lá em Portão.
1: Que

0: Legal, alô, seu Moacir, abraço pra você aí, viu? Seria isso então, gente?
1: Isso, mandar então um abraço também pro pessoal do grupo de danças, né? Pros nossos outros integrantes.
0: Certo.
1: Aqui hoje a gente tá junto com a Gisele e com a Vanessa, que são as mães do Pedro e da Alice.
0: Uhum.
1: E pros demais integrantes do grupo também que não puderam estar se fazendo presente, um abraço a todos. E só pra finalizar também, que é importante ressaltar, Giovanni.
0: Vamos lá.
1: O nosso trabalho ele é desenvolvido graças ao apoio que a gente recebe da administração municipal de Portão. Se não fosse o apoio que a gente recebe da administração, esse trabalho não poderia estar sendo desenvolvido. Então é sempre importante a gente lembrar quem nos ajuda também, como forma de agradecimento, né?
0: Com certeza. Parabéns aí à administração da cidade de Portão. E numa dessas aí, a Imperial vai estar ao vivo por lá acompanhando também, tá bom?
1: Com certeza. E agradecer a Imperial e a ti, Giovanni, que considero um amigo também, por estar nos recebendo aqui. Muito obrigado.
0: E ainda em live, né? Vocês podem ir para casa depois acompanhar lá no Facebook da Imperial. Tá lá o videozinho, tá postado lá, tá bom? Bom retorno para vocês. 17 para 5, Baila Baila, menina linda. Essa turma vai estar lá no sábado.

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2: Muito bem, agora é 12 para 5, 11 graus, 7 décimos a temperatura.

Vincenzo, Canecão do Vale, alô Mari, de Mude, tá na companhia, deixando um abraço aí para o Luiz Alberto, pelo aniversário hoje. Aliás, o povo tá aqui, tá, né? Tanta homenagem aí pro Luiz Alberto, boa tarde, o Adelmo da AS Serigrafia de Estância Velha, na companhia, gostaria de pedir uma bonita música e desejar a todos uma boa semana. Um alô também para o Wilson José Miller, mandou áudio, amigos aí também sempre na companhia, boa tarde, Giovanni, tudo certo? Depois daquele café da tarde para esquentar, seguimos trabalhando, ouvindo a boa música da Imperial, se possível, roda aí o Tchê Chaleira, mas que tal grande Sidney na companhia. Giovanni, boa tarde, bom restinho de terça-feira a todos, bom trabalho para nós, estou na companhia como sempre, gostaria que rodasse uma bonita música do Amado Batista, um forte abraço ao meu grande amigão Luiz Alberto, felicidades e muita saúde. É o Fábio Damer, valeu Fábio Damer, abraço pra ti. Edson Zimmer, lá de Chapada, também tá na companhia. Boa tarde, estou curtindo a Imperial, gostaria de ouvir uma bonita música. Oferecer ao Luiz Alberto, desejar a ele saúde, felicidades. É a Cira de Sapucaia do Sul. Amigos da Imperial, boa tarde, aqui é o Fernando Clauc, das Pinturas Clauc. Quero mandar um feliz aniversário para o nosso grande amigo Luiz Alberto. Desejar a ele muita saúde. Boa tarde, abraços para o Luiz Alberto, muitos anos de vida, feliz aniversário, saúde. Deus acima de tudo, Wilson Huberto Zimmer. E a turma preparou uma surpresa antes aqui ao lado do prédio da Imperial. Eu consegui registrar só isso, mas pensa na festa aqui. Até aqui, Jeffrey Veículos em Picada Café. 4h58.

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3: Inscrições encerradas. Equipes confirmadas para a 5ª Copa em Costa da Serra de Futsal Regional 2026. Gunners de Dois Irmãos, Propé de Nova Petrópolis, Gaúcho de Ivoti, Continental de Morro Reuter, Rodeio de Presidente Lucena, Gunners de Nova Petrópolis, River de Santa Maria do Herval, Partiu Viagem de Nova Petrópolis, Galera Futsal de Ivoti e Meninos da Vila de Presidente Lucena. 10 equipes confirmadas. O Congresso Técnico da 5ª Copa em Costa da Serra é hoje, dia 19 de maio, terça-feira, a partir das 19h30, no Ginásio do Soberano, em Presidente Lucena. Previsão de início da competição para o dia 21 de maio. Bom campeonato a todos.
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17 horas mais 6 minutos, 5 e 6, 11 graus e meio a temperatura. 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Aguardando aí a sua participação. Fala, Giovanni, tudo certo? Manda um abraço aí pro Luiz Alberto, desejando um feliz aniversário ao Rogério Dieter, nosso representante aí no Vale dos Sinos. Um dos representantes, né? Faltava o teu alô aí, viu, ô Rogério? 5 e 7. Amor Eterno, Banda Universitária. Na sequência tem Tchê Chaleira.

0: Tá aí o Tchê Chaleira, 5:13.
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0: Agora é para valer, antes também. Futuristas, a turma que vai estar hoje à noite no Kerbfest aqui da Imperial. 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A gente vai para um breve espaço comercial, voltamos já já, registrando aqui que o meu convidado do Vem Amigos da próxima semana já está por aqui também. Não, ele não vai ficar, ele veio fazer uma visita, né? A gente vai combinar os detalhes e eu não vou falar ainda quem é. Mas o meu convidado da semana que vem está aqui sim, no estúdio da Imperial FM. E é um amigo de longa data, nos conhecíamos no tempo que ele ainda não tinha cabelo branco e eu tinha cabelo, né? Hoje a coisa inverteu, inverteu totalmente, 5h28.
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0: Vamos lá, agora 12 para 6. Aqui é assim, né? A gente faz de tudo e vamos que vamos. A coisa não para, não. 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Já já nós temos notícias em destaque, logo mais também o nosso Preferência Popular. E por aqui, recebendo agora a comitiva de São Sebastião do Caí. A responsa aumentou agora, porque nós temos aí, meu amigo, tem um baita de um comunicador aí, o cara é grande, tem para lá de 2 metros. Logo mais o pessoal já vai saber de quem eu tô falando. Mas enfim, amigos de São Sebastião do Caí, começa contigo mesmo, Lucas Sebastiani.
1: 2 metros só se for de diâmetro.
0: Credo! Mas é um casaco, né?
1: Na altura um pouco menos, 1,85 por aí, mas que prazer, cara, estarmos de volta aqui mais uma vez. Se não me engano, é a segunda ou a terceira, gurias, né? Que a gente teve aqui na outra festa também, né? 2 anos atrás, utilizando aí do microfone da Imperial FM, dessa abrangência enorme que a Imperial tem, né? Em todo o nosso estado. Então é importante a gente estar aqui mais uma vez às vésperas, né, Giovanni, do nosso evento. 29 de maio, então, portanto, estamos aí há 10 dias. Sexta-feira que vem inicia o evento lá em São Sebastião do Caí. 23ª Festa da Bergamote das Flores, de 29 de maio a 7 de junho, Parque Centenário. Tu conheces muito bem lá.
0: Sim.
1: É lindo demais, né? E durante o período da festa, mais ainda, em função, claro, de todas, também toda a estrutura que demanda o evento, né? Muitas atrações, uma festa a gente comenta com sabor, com gostinho de interior, né?
0: Verdade.
1: Uma festa assim, literalmente, Giovanni, para você pegar e programar um dia, para passar o dia em São Sebastião do Caí.
0: Eu vou te revelar aqui então que foi no passado, né?
1: Ano retrasado.
0: Retrasado, isso aí. Aliás, o Pelé estava aqui, inclusive, com a comitiva também, foi no sábado à tarde ainda, viu, como eu lembro. Mas eu fiz isso aí há 2 anos atrás, peguei a patroa, domingo da tarde, bem tranquilo, tomei meu chimarrão naquele belíssimo parque, acompanhei Lua Santana, eu estava lá também. E assim, é uma festa bem familiar, né, Pelé? Deixa eu pegar a tua boa tarde também.
2: Boa tarde, Giovanni, boa tarde a todos os nossos ouvintes. E como o Lucas falou, é uma festa com gostinho de interior. E o essencial, né? O clima de família, né? Isso a festa da Bergamota e das Flores de São Sebastião do Caí tem na sua raiz, tem na sua essência, né? De fazer uma festa para a família toda. Então, com uma programação diversificada, né? Para trazer, sim, os visitantes e valorizar todo mundo que faz acontecer a festa da Bergamota e das Flores. E quando a gente fala em fazer acontecer, a gente tem que lembrar também do nosso povo aí de casa que nos acompanha do interior, né? Que é o nosso agricultor, o nosso povo que planta a bergamota, que colhe a bergamota, nosso fruto símbolo, e também as nossas flores, né? Então, também, já nessa entrada aqui no programa, agradecer a essas pessoas que estão se empenhando, estão nos auxiliando a fazer com que essa edição da festa ela seja ainda mais especial.
0: Expectativa de um grande público, né, Lucas?
1: Com certeza. Na festa passada, em 2024, nós tivemos, durante os 10 dias de festa, né, o mesmo período de festa, em torno de 80 mil pessoas no nosso Parque Centenário. Expectativa, Giovanni? Claro, a gente depende de alguns fatores, né? Principalmente a questão do tempo, do clima, né? Mas pelo trabalho que a gente vem desenvolvendo, pela programação que a gente conseguiu montar, pelos shows nacionais, que teremos 2 esse ano, ao contrário do ano retrasado, quando tivemos 1, Lua Santana, que você citou.
0: Só.
1: Então, por vários motivos, a gente entende que é possível superar esse número, né? É possível a gente chegar na casa aí dos 3 dígitos, né? Dos 6 dígitos, no caso, né? Das 100 mil pessoas. Então é para isso que a gente trabalha. E foi muito trabalhado, está sendo muito trabalhado. A divulgação a gente começou no final do ano passado já. O trabalho de organização já desde outubro. Então, enfim, trabalho não faltou, não faltará até o final do evento. E a gente pretende aí, tem tudo para colher bons frutos, né, de todo esse trabalho que foi feito.
0: Tem uma frase que diz o seguinte: a laranja não cai longe do pé, né? Eu aproveito e vou dizer que a bergamota não cai longe do pé, né? Porque essa voz aí, esse rapaz quem fala, e Lucas Sebastiani, nada mais, nada menos, é do que filho do Elton Sebastiani. Ah, e o velho, como é que tá?
1: Tudo certo, né? O pai nos ajudando, né, nessa empreitada também, porque gosta, né? Porque faz parte do,
0: e sabe também,
1: do,
0: né,
1: contexto. Foi presidente da última edição. Então, na verdade, através dele, né, e das ideias e do que ele projetou para a festa de 2 anos atrás, que a gente pavimentou o caminho para essa festa, Giovanni. A gente tem um contexto hoje, né, muito mais favorável.

0: favorável para trabalhar a festa, porque a festa ela teve um período de 6 anos em que ela não aconteceu, de 2018 a 2024. Então, quando ele liderou esse processo da retomada da festa, e ali foi tudo mais difícil, tudo mais custoso, tudo mais complicado, inclusive dentro do município, né, de você ter esse trabalho de convencer as pessoas de que, olha, pode dar certo, vamos fazer que a coisa vai dar boa e vai acontecer. Então, tudo isso ele esteve à frente, né, e fez com que isso acontecesse dessa forma, o que nos dá um contexto totalmente diferente, muito mais favorável esse ano para trabalhar. Isso a gente percebe nos locais em que a gente vai divulgar, com as pessoas, quando a gente fala a respeito, no engajamento das associações, da nossa comunidade como um todo, das paróquias, que a gente vai ter todos eles no parque, lá, empreendedores locais também, não só visitando a festa, mas participando dela também. Então, tudo isso é um trabalho que já começou há 2 anos atrás e que a gente vê que deu bons frutos, e a gente tem o resultado disso agora nessa perspectiva que as pessoas têm muito positiva da festa. Né?
1: E nesses 6 anos a gente também deve destacar que a festa não aconteceu porque tivemos aí uma pandemia e depois uma festa montada e tivemos toda aquela enchente, né, Marcos?
2: Sim, nós tivemos que repensar, né? Nós estávamos com a festa de maio pronta, né? E tivemos que refazer todo um planejamento, uma reorganização. Inclusive, ela foi trocada a data para setembro depois, uhum, em virtude desse ocorrido, desse fato, né? E algo que também mostrou a força do povo caiense, né? E isso dá um gás ainda maior para nós de estarmos à frente novamente enquanto comissão organizadora da festa, porque a gente entende sim que o Caí merece uma grande festa, ela merece uma grande estrutura, sim. E também é uma forma da gente trazer o nosso povo para festejar e a se alegrar, né? Também de tudo que nós temos de bom. Porque São Sebastião do Caí é uma cidade de 151 anos de história, onde nesses 151 anos, sim, cresceu muito, se desenvolveu, e a festa da Bergamota e das Flores faz parte disso, né? E também é uma forma da gente alavancar o comércio, trazer o turismo com uma visibilidade maior, fazer com que a comunidade também se sinta pertencente, né? A estar fazendo junto a festa, e que ela também tem essa representatividade, não só na figura das soberanas, mas sim no fomento da economia, né? No movimento da economia, no crescimento e no desenvolvimento da cidade num todo.
1: Credo, meninas, viram só agora, né? Vou deixar esses dois um pouco pro lado aí, porque senão não tem conversa com vocês aí. Eu começo com quem aí? Vocês estão sorridentes, simpáticas, felizes? Quem começa aqui?
3: Pode começar comigo.
1: Contigo, o seu nome, então?
3: Princesa Jade.
1: Tudo bem, Jade? Isso é um nome de filme, de desenho, enfim, um nome bonito. Tudo bem?
3: Tudo bem. Muito boa noite a todos. É um prazer a gente estar aqui retornando à Rádio Imperial para divulgar a nossa grande festa, né? Que, como eles já falaram, está se aproximando semana que vem. A gente ainda não caiu a ficha, né?
1: Porque sério?
3: Foram... É, porque é uma longa, né, estrada. A gente tem 6 meses aí de divulgação intensas. E a gente divulga e parece que tá tão longe. E de repente, né, semana que vem, sexta-feira, dia 29, teremos às 8 horas, né, meninas, a abertura, certo, da festa. No final, a gente terá animação com a banda Pandora.
1: Olha... Então, isso já na sexta, na abertura.
3: Isso na sexta-feira.
4: Sexta-feira.
1: Pra largar com
2: o
1: inicial.
2: Só vou complementar, né? Já me metendo, né? No dia 29, a gente começa com uma novidade esse ano. Então, opa, o parque ele vai abrir às 17 horas. 18h30, show da Orquestra de Sopros de São Sebastião do Caí. 19 horas, um espetáculo cênico fantástico, maravilhoso, feito pela nossa comunidade. Tá. Né? Então, todos os personagens... É a comunidade que está criando esse espetáculo. E sim, após a programação aí que as meninas já vêm falando. Então, abertura oficial, banda Pandora e DJ Vini.
1: Caramba! Jade, viu só? Não podemos deixar, né? Eles vão tomando conta,
3: é
1: os dois.
3: É muita programação. A gente vai ter 10 dias de festa. E todos eles com programação completa em todos os dias.
1: Tá.
3: Sendo 5 dias com entrada gratuita, então não tem desculpa.
4: É.
3: Tem que vir conhecer a festa da Bergamota das Flores. Temos a certeza de que quem visitou já a festa retorna. A gente tem recebido muito carinho por onde a gente passa. Então a gente... As expectativas estão muito grandes. Terão certeza que será uma festa incrível.
1: Vai ser, vai ser. Quem é a próxima agora? Você é princesa também?
4: Sim, sou a princesa Luna, muito boa noite a todos.
1: Luna?
4: Luna, isso mesmo.
1: Você tá rouca ou é sua voz assim mesmo?
4: Eu tô rouca ultimamente.
1: Ah, porque foi uma

0: Fiozinho, bonita, tá? Né?
1: Diferente.
0: Muito obrigada.
2: A sequência, Giovana.
0: É, na verdade.
2: Eles não param no final.
1: Eu imagino. É. Eu acompanho vocês nas redes sociais, eu vejo.
2: Exatamente.
1: Isso.
0: É, na verdade, a minha voz ela já é um pouco aguda mesmo. Eu tenho uma voz forte.
1: Olha só.
0: Mas, em decorrência ao frio, ela começa a ficar um pouco demais.
1: Ah, né? Sim. Aí essa época agora também judia.
0: É, o frio,
1: né?
0: Vem. É.
1: Então vamos lá.
0: Então tá. Bom, a nossa festa, então, né? Começa então na semana que vem. E esse ano, como o Lucas, né, nosso presidente da festa, já citou, nós teremos esse ano dois grandes shows nacionais, tá? Vai ser Murilo Huffi, Menos é Mais, e são dois artistas musicais que estouraram muito, né, no Spotify mesmo, a gente pode ver isso, né? Todo lugar onde a gente vai, ai, não acredito, tem Menos é Mais, meu Deus, tô só pelo Espagode, ou meu Deus, tô só pela sofrência do Murilo Huffi.
2: Credo.
0: Então é muito, e o melhor de tudo é que o Murilo Huffi nós vamos ter junto Corpo e Alma, pela tarde.
1: Tá.
0: Então isso é bem bacana, né? Pega o pessoal ali um pouco mais velho, assim.
1: Públicos diferentes.
0: É, públicos diferentes, isso. E no Menos é Mais teremos Rainha Musical.
1: Mas...
0: Exatamente, vai. Além disso, também temos várias outras bandas regionais, né?
1: Sim.
0: No sábado, na sexta temos a banda Pandora. Sábado, então, nós teremos os Atuais, Sorriso Lindo, Banda Rosas. Domingo teremos, então, Corpo e Alma, né?
1: Tá.
0: Dobradinha do Murilo Huffi.
1: Sim.
0: Na terça-feira teremos...
2: Signos.
0: É.
2: Baile da melhor idade.
1: Aí,
0: da
1: sim.
0: Melhor idade, isso aí.
2: Exatamente.
1: E olha que acertaram e mão chega. Os Signos.
2: Os Signos, eu costumo brincar, Giovanni. Eles são os Rolling Stones da melhor idade, né?
0: É
2: impossível você chegar e falar sobre evento de baile da melhor idade.
1: É verdade.
2: Do que for, né? Focado pra esse público e onde que os Signos não seja uma unanimidade, né?
1: Verdade.
2: Então é interessante. Estarão lá conosco também.
1: Bem colocado.
0: Sim, vamos ter também rock de galpão. Então, onde diversas bandas regionais mesmo, além de termos também artistas culturais, né, lá da nossa cultura de São Sebastião do Caí. Porque como o Marcos mesmo citou, é uma festa, né, pensada e realizada com todos, né, do município. A gente sempre tenta pegar um pouquinho de cada, como é que se diz, estilo de...
1: Sim.
0: Né, de cultura, tradição, a gente sempre tenta englobar todo o povo, né? Porque a gente é uma comunidade muito unida, a gente viu isso mesmo nas enchentes, né? Onde o povo se solidarizou e se ajudou num todo. E isso é muito bacana. Então, inclusive a nossa pet. Desculpa. A nossa festa, ela é pet friendly, viu?
1: É o quê?
0: Pet friendly.
1: Ai, meu Deus do céu. Deixa aí pro Google agora.
2: Pra levar o cachorro.
1: Tá, isso aí, Lucas.
0: Isso aí. Pode levar o custo.
2: Misto de português.
0: E além disso, o pessoal que gosta aí de tomar um chimarrão junto com uma bergamota, vamos ter também um espaço exclusivo, né, pros os dogs.
1: Mas que legal.
0: Pessoal, tudo bem pensado.
1: Bem pensado. Bem pensado. Rainha, sobrou mais alguma coisa? A galera se puxou
3: mas
1: aqui,
3: é,
1: né?
3: Claro, muito boa noite.
4: Geralmente
3: a todos.
4: É.
3: Eu já fico pro final, porque assim, igual o Lucas e o Marcos, eu gosto de falar um pouquinho.
1: Sério?
0: Nossa rainha.
1: Eu achei que tu ia dizer, eu faço das palavras deles as minhas, acabou o assunto.
3: Não, a nossa festa, assim, é uma festa que vai durar 10 dias, como a Jade já falou, do dia 29 de maio a 7 de junho. Então é uma festa que foi muito bem planejada, uma festa com uma programação completa, e que tem um pouquinho pra cada um falar, e é capaz ainda de faltar coisa.
1: Mas imagina.
3: O pessoal vai ter que ainda entrar lá no nosso Instagram, @festadabergamota, pra ficar por dentro de todas as informações. Já é uma super dica aí, porque todos os dias a gente está postando mais informações sobre a festa e mais novidades, que essa vai ser uma edição que nós vamos trazer inúmeras novidades. Vamos ter o nosso Mundo Berga, que é um espaço pensado em frente à casa em Chaimel, com todas as delícias derivadas da bergamota. Então, além de muita bergamota, quem for lá, com certeza já vai ganhar uma bergamota ali pra entrar nesse clima de festa. O aroma de bergamota, com certeza, vai dar pra sentir lá do pórtico do município. Porque bergamota não pode faltar. Todas as delícias derivadas da bergamota nós vamos ter na nossa festa. Doces também com flores comestíveis também é uma novidade. A gente vai ter um pavilhão de agricultura familiar com produtos coloniais e artesanais produzidos diretamente do nosso município e também da região. Então, quem quiser ir visitar, também é uma novidade que a gente está trazendo. Teremos um espaço sensorial para crianças com alguma necessidade especial, entre muitas outras atrações. Essa é uma festa que foi

0: planejada, muito bem pensada para toda a comunidade. Como a gente sempre diz, a Festa da Bergamota e das Flores, ela é para todos.
1: Repete a rede social então para o pessoal conferir aí.
0: Arroba Festa da Bergamota.
1: Arroba Festa da Bergamota. Pense num dia de sol, tomando um chima e comendo uma bergamota em São Sebastião do Caí.
2: Perfeito.
3: Né,
2: perfeito. E aí eu vou te dar mais uma dica aí para o nosso povo de casa, né? Vamos nosso lá. Ouvinte. Nós teremos exposição de máquinas e veículos.
1: Olha aí.
2: Né? Então,
1: olha
2: nosso só. Pessoal que trabalha na agricultura pode também pensar em mudar, né? Melhorar seus claro. Equipamentos, né? Seus utensílios. Então, é o momento também de ir lá conhecer o que as marcas também estão trazendo de novidade,
1: sim,
2: né?
1: Sim,
2: para conhecer
1: sim.
2: o nosso parque, conhecer também tudo que pode acrescentar na agricultura, né? Porque isso é algo que a gente tem que valorizar. Né, e valorizar principalmente aqueles que nos auxiliam, né, a fazer a festa. Então é uma forma também, uma contrapartida nossa enquanto comissão da Festa da Bergamota e das Flores de trazer uma exposição de máquinas e veículos especializada, né, para o nosso povo da agricultura.
1: Tira uns dois dias aí, para quem está ouvindo, tira uns dois dias e confere essa festa de perto. Gente, eu preciso fechar o horário aqui, Lucas... Marcos, meninas, obrigado
0: muito
1: pela
0: obrigada.
1: Visita e uma boa festa a todos nós. A Imperial vai estar lá na abertura, viu?
4: Com certeza.
1: Muito bem representado pelo Samuca.
4: Exatamente.
1: É, teu compadre,
4: meu
1: inclusive.
4: Meu compadre.
1: Mas olha, tem mete, né?
4: Meu primo, na verdade.
1: Mas olha aí.
4: Emprestado.
1: Isso aí. E que bom, Lucas, te rever mais uma vez. Fazia
4: igualmente,
1: tempo,
4: cara,
1: né, cara?
4: Fazia tempo.
1: Tempo que nascia cabelo ainda, viu?
4: Né? Faz bastante tempo.
1: Faz tempo isso aí. Marcos, abração pra vocês, é, viu?
4: Obrigado.
1: Abraço,
0: muito obrigada. Muito obrigada.
1: Valeu. E
0: última semana.
1: Valeu, eu fecho com corpo e alma. Como é que é aquela frase lá que vai ter lá, aquela coisa chique lá?
0: Bad friendly.
1: Ah, eu não sei falar isso. Valeu.

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1: Tempo bom, temperatura em 11 graus.
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Agora 18 horas 22 minutos, 6h22, 10 graus, 8 décimos a temperatura. A família Milk na companhia da Imperial lá na Linha Olinda. Abraço, uma ótima noite, bom descanso. Erno Villes, Caxias do Sul também na companhia. Guido Dapper em Dois Irmãos. Alô, Jair Fassbinder conectado. Família Kronbauer na Joaneta.

0: Tatiane Zanqueta, uma ótima noite. Cristiano Schmidt, Picada São Paulo, valeu, um abraço pra ti. 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
0: Temperatura em 10 graus, 8 décimos, Troglauer.

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0: Nesta semana, aí

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1: Vamos lá, números da loteria, quinto prêmio, 7.970, 7.970. Quarto prêmio, 3.936, 3.936. Terceiro prêmio, 4.066, 4.066. Segundo prêmio, 7.079, 7.079. Primeiro prêmio, 6.100, 6.100. Números da loteria, extração das 18 horas.
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2: Agora 26 para 7, 10 graus e meio a temperatura. 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
7: Agora 17 para 7, 10 graus e meio a temperatura. E o Vene Poçamai deixando os abraços, parabenizando o Luiz também pelo aniversário, aguardando o Kerfest. Na escuta aqui na Terceira Légua, Edemar, Roselane e a filha Vitória, no Chima e na Companhia da Imperial. 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

temperatura em 10 graus e meio. Nós vamos trazendo o Vox Club, a música alemã, já conectados também com Peritiba, onde acontece o Kerpfer.

Agora, 4 para 7, 10 graus, 4 décimos a temperatura. Marlise Belter, Estância Velha, abraço para você, bom descanso. Minha amiga, vamos ver aqui, acho que é a Traude, né? Deixa eu ver, sim, a Traude Cape, lá em Santa Cruz do Sul, acompanhando a programação. Tô trazendo em seguidinha a música, o João Fiscal também segue na companhia. O Repeteco da Loteria, quinto prêmio 7.970, quarto prêmio 3.936, terceiro prêmio 4.066, segundo prêmio 7.079 e o primeiro prêmio 6.100. 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A todos uma ótima noite, bom descanso. Amanhã a gente se encontra em 16 horas no fim de tarde.

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0: Alô, terça-feira, dia de Care Fest na Rádio Imperial, diretamente de Peritiba, Santa Catarina, conforme prometido, hein? Hoje o Care Fest é em dose dupla. Que legal, tradição, cultura, muita música boa. Estamos aqui já há algum tempo aqui em Peritiba, né? Estivemos no sábado e no domingo com a Orquestra dos Montanari e hoje estamos diretamente ao vivo de Peritiba, trazendo um pouco, né? A gente vai tentar mostrar um pouco do que é a cultura desse KERP, o maior KERP do Brasil, sem dúvida. Quero deixar desde já um abraço especial ao nosso prefeito. Muito obrigado, prefeito, pela presença. As demais autoridades, os amigos, né, Ney? O Ney tá aí também. O Ev daqui a pouco vai descer o morro. O pessoal da Picada Café tá aí. Muito obrigado pela presença. E hoje eu não vim sozinho. Hoje eu vim com uma pessoa muito especial, que é o meu amigo, meu colega, o criador do Care Fest, né? Meu amigo Michael Winger. Estamos em dose dupla e ele está diretamente lá do palco. Fala aí, Michael.
1: Oi, oi, legal, boa noite, Cris, da Imperial FM. Boa noite, Peritiba! Que alegria! Gente, é a primeira vez que eu tô conhecendo hoje essa região de Santa Catarina, essa linda cidade que tão bem está nos acolhendo. O Cris está em casa, né?
2: Mas é verdade.
1: Para mim, que é a primeira vez, eu tô muito encantado aqui com essa cidade, com o carinho do público com a gente. E 24 horas, vai ser muito pouco tempo aí para a gente poder curtir, poder aproveitar a estada aqui no município de Peritiba e nessa festa tão bonita que, vamos combinar, já faz bastante tempo que eu tô querendo conhecer. E hoje a noite de Care Fest super especial. Desde já o nosso muito obrigado, você de casa que está nos acompanhando, seja pelo rádio, seja pelas redes sociais, através da nossa live. Quem não tá na live, quem tá só no rádio, pega o celular, procura a gente no YouTube ou no Facebook, procura a Rádio FM e acompanha o programa de hoje, porque eu prometo muitas emoções. Porque quem é que está no palco, Cris?
0: Está todo mundo pronto já para ouvir os futuristas. E daqui a pouco, né, a gente vai ter a participação do pessoal aqui do KERP. As soberanas estão chegando por aí. 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E sem mais delongas, Maico.
1: Cris, rapidão, desculpa te interromper, rapidão aqui, só pra gente não perder o fio da meada e não esquecer depois. Precisamos mandar o parabéns para a voz mais conhecida do Rio Grande do Sul, a voz mais aveludada, mais sexy,
2: mais grave,
1: e a mais conhecida, que está de aniversário hoje. Parabéns, Luiz Alberto Raidel, Rádio Imperial FM. Tá de aniversário hoje, agora ele tá chorando, né?
0: Agora sim.
1: Agora caiu um cisco.
0: Lui, o programa todo é pra ti hoje, meu querido.
1: Parabéns, Luiz, saúde, felicidades, muito sucesso sempre. Vamos lá então?
0: Os futuristas!
1: Care Fest da Imperial.

Mas essa aí não tem quem não goste, quem não curta, né? Eu sou suspeito em falar dos futuristas, porque eu cresci numa família de músicos e nós tínhamos o privilégio de ter todos os discos dos futuristas. Isso acabou com o tempo se perdendo, mas a gente continuou escutando. Rodrigo, eu falo para ti e transmito a toda a turma, né? Muito obrigado por ter os futuristas de novo tão perto da gente, né? Numa turma tão bacana, uma turma de amigos. O Schneider está aí também, né? Os mais experientes da banda continuam. E vem essa galera bacana, colegas de Oktoberfest e Blumenau. Muita coisa bacana já com essa turma aí. Então, deixo desejar um abraço da Rádio Imperial, meu, do Maicon, em especial para vocês. Muito obrigado mesmo por vocês manterem tudo isso aí, né? Depois o Maicon vai pegar a fala de vocês aí, né, Maicon? Eu já tô aqui com uma galera já esperando para mandar abraço. Peraí que eu vou achar a galera aqui. Hoje eu tô com uma mão a menos para trabalhar, mas tá tudo certo. Meu amigo Roger está lá no estúdio me mandando um monte de coisas bacanas. Eu já falei antes, vou falar de novo. Meu amigo prefeito Paulo, né? O vice Nestor, o pessoal de Pecado e Café, já falei também. Então agora vai os abraços especiais aqui. O Maico está aí da Cia Musical, muito obrigado. O pessoal da Cia Musical veio aí hoje. O Jânio e a Ivete lá de Blumenau, um abraço, meus queridos. E a gente precisa lembrar que a gente está aqui na Capela Santo Isidoro de Peritiba. Pessoal, já entrou em contato com a gente durante a semana, né? E eu quero deixar aqui um agradecimento especial por nos receber tão bem. Estão lá preparando o salão para sábado. Tem 0800, tem Rainha Musical, tem um monte de atração no Quero. E eles estão lá preparando a janta para a gente. Então, muito obrigado de coração pela receptividade. A gente foi lá antes experimentar, né, Maico, se o chope vai estar bom para mais final de semana. E a gente não pôde tomar ainda, mas depois a gente vai experimentar. Tudo certo. Boa noite, quero mandar um abraço ao grande amigo saxofonista Gui dos Futuristas. Dizer que é um privilégio a música trazer amigos assim para a convivência. Esse recado quem manda é o Vinícius lá de Dois Irmãos. Boa noite, manda um abraço para o Guilherme, direto de Peritiba, na Rádio Imperial. Aí, Gui, lá, ele e a mamãe estão lá assistindo a gente, muito obrigado. O Gui, grande abraço, meu trompetista preferido. O Roger já mandei um abraço. E hoje, Maico, temos mais um aniversariante muito especial, que também eu quero desejar esse programa todo para ele. Meu amigo, grande músico, né?

0: Nico Hermes, Nico, todo o programa especial para ti, tá? Felicidades, muitos anos de vida. Quem tá assistindo a gente também, pessoal lá de Blumenau, Roland Findais. Abraço, Roland, grande gaiteiro, músico, não é? Nosso parceiro do House Musicante. Grande abraço. Vamos de música, maestro.
1: Senhor.

Essa aí ficou assim. Daqui a pouco tem mais uma, né, Rodrigo? Daqui a pouco os futuristas tocam mais uma. Eu já preciso mandar alguns abraços especiais, mas muito especiais, que é pro pessoal que tá lá do outro lado do Atlântico, mais precisamente na República Tcheca, mais precisamente na cidade de Praga. Pessoal do Bummerland Dance Group e toda a turma aí do Care Fest, né? A nossa turminha do Care Fest, a bandinha do Care Fest se ramificou e embarcou juntamente com o grupo de dança e foram levar a nossa música, a nossa tradição daqui do sul do Brasil lá para a Europa, para eles verem que aqui a gente continua mantendo a tradição lá dos nossos antepassados. Obrigado, turma, que vocês estão aí aproveitando, estão curtindo a gente. 1:30 da manhã lá. Amanhã tem compromisso, hein? Vamos dormir daqui a pouco, tá na hora já. Não vou ficar muito tempo acordado aí. Um abração, meus amigos. Quem tá assistindo a gente também, meu amigo Jadir Yankee. Semana que vem, família Yankee no Care Fest, né? Meu Deus do céu. Eu não vou participar, eu vou ficar só assistindo. Não, estaremos lá todos juntos. Meu amigo Ari Somente Mans, Ari Ribeiro, cadê você, meu querido? Um abraço especial, tá aí curtindo a gente também. O Nerta mandou aqui um abraço especial também. Abraço, Nerta, pessoal do Giro Tondo. Estarei junto com vocês aí no sábado. Um grande abraço. Rony Maltoro Fritz também está assistindo a gente, grande abraço. Meu amigo Everton Kepsel ainda não saiu debaixo da coberta, estamos esperando.

0: Eu fiz uma encomenda para ele, mas ele não me trouxe ainda. Meu amigo Klaus, lá de Concórdia, está assistindo a gente também. Grande abraço. Quem mais? Meu amigo Mauro Milk está lá assistindo a gente também. Todo mundo muito feliz em poder estar assistindo os futuristas, né? Quem mais aqui, pessoal de lá de Barão? Meu amigo Luiz Weschenfelder, o pai do Dalvan, da Superbanda Ops, um grande abraço. Vão estar gravando o clipe daqui uns dias aí, gurizada. Grande abraço. Vamos ouvir o pessoal do palco. Rodrigo, boa noite, meu querido.
1: Boa noite, Cris. Boa noite aos ouvintes aí da Imperial, né? Nos assistindo nessa live. Uma grande satisfação a gente estar aqui, o conjunto dos futuristas se apresentando nessa noite. A gente agradece o convite e sempre é uma emoção, né? São 66 anos de história, 67, esse ano vai completar, mês que vem. Poder estar levando essa tradição, esse resgate, essas músicas aí.
0: Que bacana, Rodrigo. Eu fico emocionado até aqui de estar escutando e não poder estar aí com vocês no palco e tocar umas músicas junto. Mas acho que depois eu vou lá estragar uma junto com eles.
1: Vai vir sim, né?
0: 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Michael.
2: Cris, quem está com gente pela live deve estar surpreso com a qualidade das imagens. Agradecer aí a parceria, o trabalho da LS Fotografias. Leandro aí e sua equipe fazendo um baita trabalho de imagens aqui na divulgação do Care Fest de Piritiba, nessa transmissão do nosso programa também aí para as redes sociais. Tá show de bola. Quem não está acompanhando, mais uma vez a gente reforça para acompanhar Care Fest da Imperial também pelas lives no YouTube e no Facebook. Deixa eu mandar um abraço também pro nosso amigo Nico Hermes pelo aniversário hoje.
0: Aí, Nico!
2: Grande Nico. Mandar um abraço, né, Cris? Nosso amigo, me fugiu o nome dele agora. Eu sou péssimo para guardar nome. Dos fogões aqui que veio conversar conosco, né? A gente foi conhecer a fábrica de fogões aqui pertinho da Rua Coberta.
0: Eu também fugi o nome, mas daqui a pouco ele vem. Vamos fazer uma homenagem especial para ele.
2: Mas é aqui pertinho.

0: Darlan, o Darlan, é isso aí. Muito bem. Mandar um abraço para o Marcelo Radke, lá na República do Pinhal Alto. Vocês conhecem a República do Pinhal Alto?
1: Tem que ter passaporte.
0: Não pode entrar sem passaporte. É um território neutro que existe dentro de Nova Petrópolis. Mas o nosso amigo Marcelo Radke diz aqui: quando pequeno, futuristas, olha só. Quando pequeno, meu pai me fez dormir muitas noites ao som dos futuristas. Vê se toca um marimbondo. Recado do Marcelo Radke. Deixa eu mandar um abraço também pro Polenta, lá da Polenta Antenas, em Estância Velha. Taylor Schenkel também, turma que está na companhia da gente. Pessoal da Verle Mudas, lá na linha Araripe, sempre acompanhando nossa programação. Super abraço. Daqui a pouco a gente vai conversar com o pessoal daqui também, né?
1: Com certeza, Michael. E eu quero vir então a próxima dos futuristas.

Que beleza. Rodrigo, depois eu vou fazer um pedido especial, tá? Depois tu pode preparar ela, não precisa ser agora, pode ser depois. Eu quero ouvir a Almerinda de novo. Essa música me leva lá quando eu era criança. Mas pode ser depois, agora vocês tocaram uma valsa, né? Eu preciso mandar os abraços aqui, que tem as nossas participações, o pessoal que está participando lá, e meu amigo Roger está me enviando tudo por aqui. Um abraço especial ao Hernani e à Rejane. Manda um abraço para o Miguel da Banda Caneca, pessoal aqui de Peritiba. Mandando um abraço especial ao pessoal do Rio Grande. Léo Pedro Schnorr, de Igrejinha. Nestor Westenfeld, de Distância Velha, mandou uma foto da discografia dos Futuristas. Esse tem todos os discos. Ademir Beder, do Hortêncio, já limpei a sala hoje de manhã para dançar agora. Juliana Radke, do Espinilho, interior de São Lourenço do Sul. Que bacana, pessoal lá do sul do Rio Grande do Sul. Feliz em ouvir os Futuristas, nós estivemos lá em Nova Petrópolis para ver eles ao vivo. Eu também estava lá, ouvi eles ao vivo e não tem, né? A gente fica com saudade de ouvir os Futuristas. Paulo Rogério Scherer, aqui de Linha Araripe, aí meu parceiro de trompete. O pai Carlos adora os Futuristas. Abraça a família Rupental Hassemer, Diego Rupental, Peritiba. Aí, grande Diego, família Hassemer, né? Grande abraço. Para o seu Cirilo Lunques, que hoje completa 79 anos e está na escuta desse evento fantástico. Peritiba, parabéns toda a família Lunques de Concórdia, Santa Catarina. Márcia e família, estamos assistindo na Colônia Malhada, São José dos Pinhais, Paraná. Alô, pessoal do Paraná. Wilson de Blumenau, dos Velhos Camaradas e do musical A Improse. Aí, Wilson, grande gaiteiro. Em São Bento do Sul, Santa Catarina, assistindo e ouvindo as excelentes músicas de qualidade dos Futuristas. Grande abraço extensivo a esses espetaculares músicos. Urano e Lucy estão participando, que legal. Luiz Carlos Lentz, Sapiranga, Rio Grande do Sul, assistindo ao vivo no YouTube. Quer festa especial com os Futuristas, direto de Peritiba. Também na infância só escutava os LPs dos Futuristas, que legal. Wilson de Linha Nova envia um abraço para a melhor e mais bela sanfoneira de Santa Catarina. O Wilson, meu amigo de Linha Nova, meu parceiro de banda municipal, abraço aí assistindo a gente também. Toda essa galera, né? Músicos espetaculares. Abraço para todos da banda Os Futuristas, em especial para o meu genro Guilherme, aí, da banda. Estamos assistindo daqui de Benedito Novo, Santa Catarina. Abraço da Celzina e do Azemir. Um grande abraço, então, ao pessoal, à família dos Futuristas, né? E eu também tenho orgulho em dizer que o Gui, né, hoje saxofonista dos Futuristas, não estudou comigo, não fez aula comigo, mas, né, eu ensinei algumas coisas para ele sob churrasco. Brincadeira aqui, brincadeira. Show de bola, temos muito.

0: casa, família lá, a Raquel, o Amadeu, a Betânia e a Tereza. Vamos de música, maestro!
1: Prufchakó!

0: Bola, hein? Os futuristas Quer Fest da Rádio Imperial, diretamente de Peritiba, a terra do Quer Fest. É muito bacana a gente conseguir levar até os nossos ouvintes, até os nossos amigos, né? Lá do Rio Grande do Sul, enfim, do mundo inteiro, essa comemoração do Kerp, que não é em qualquer lugar que tem, né? Nós temos aqui no Rio Grande do Sul, temos em Santa Catarina, algumas cidades do Paraná, mas a gente fica orgulhoso que essa é uma festa nossa, daqui da nossa região, né? E tem muitas bandas que se propõem ao estilo, a fazer com que essa cultura não termine nunca, né? E é tão bacana porque isso veio lá dos nossos antepassados e perdura até hoje, né? A festa do Quer, a festa do padroeiro. Então as famílias se reúnem, vê o pessoal de fora, vai tudo lá na casa do Ney, né, Ney? O Ney tá intertido agora. Mas é isso aí, as famílias vêm de outras cidades e vêm curtir, filar um churrasco, uma cuca, uma linguiça, né? Uma tripa grossa, né, Ney? E aqui, o pessoal aqui tem para vender também cuca, linguiça, tem chope. É uma festa completa, é a tradição total do Quer Fest de Peritiba, juntamente com a Imperial. Meu amigo Cascalho está assistindo a gente lá na Picada Cará, ele e a Renata estão lá assistindo a gente. Um grande abraço. Tocamos aqui, né, Cascalho, com o Musical Encontro lá nas antigas. Quem está assistindo a gente também é meu amigo Denis Gerson Simões, lá na República Tcheca, está junto com a turma lá. Muito obrigado, Gerson. Quem também está assistindo a gente lá pertinho de Juí, pessoal de Augusto Pestana, meu amigo Bernardo, grande trompetista, o Everton e a Ivanice também estão assistindo a gente lá. Muito obrigado, estão sempre participando, né? Meu amigo Alex, grande abraço, meu querido. Sábado 0800 e Rainha Musical aqui no Quer Fest de Peritiba. Michael!
1: Cris, precisamos fazer apenas uma correção e é uma denúncia também.
0: Opa!
1: O Roger, ele não está no estúdio.
0: Ok!
1: O Roger levou o celular para casa e tá de casa mandando as mensagens, os recados para cá.
0: Por isso que ele está... Mandando tanto recado, assim.
1: Mas tá valendo, né? Quem tá nos estúdios é o Adolfo, tá na
0: grande
1: técnica,
0: Adolfo.
1: Tá acompanhando lá. Então, obrigado aí a parceria do Adolfo também, tá nos estúdios da Imperial FM, lá no centro de Nova Petrópolis, controlando tudo para que nada saia dos trilhos. Cris, bater um papo com essa turminha aqui, mas vamos ter que chamar o bloco comercial. Pode ser agora?
0: Pode ser.
1: Vamos lá. Para um rápido bloco comercial e a gente já retorna com mais Kerb Fest da Imperial, direto do Kerb Fest de Peritiba, Santa Catarina.
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1: Um minuto.
2: Do implante.
1: Implante do papai.
2: Do papai.
1: Do implante do papai. Boa tarde. Todos.
3: Do Kerbfest.
1: Do Kerbfest.
4: Você já me ouviu falar muito aqui sobre as desvantagens de continuar usando dentadura e ponte móvel. Mas tem uma coisa que você ainda não me ouviu falar. E eu já escutei muito de todos os pacientes.